0: Graziele Bezerra.
1: A taxa de desocupação entre março e maio desse ano foi de 5,6%, menor patamar da série histórica.
2: E o rendimento médio do brasileiro aumentou.
1: Dados mostrados pela PNAD Contínua, divulgada hoje pelo IBGE.
3: O número de brasileiros procurando por uma oportunidade de trabalho retornou ao menor patamar da série histórica, iniciada em 2012. A taxa de desocupação no trimestre encerrado em maio foi de 5,6%. O índice ficou estável na comparação com o trimestre anterior e teve queda de 0,6 pontos percentuais em relação ao mesmo período do ano passado. Outro destaque da Pesquisa Nacional por Amostra de Domicílios Contínua foi a queda na taxa de subutilização, que atingiu 13,3%, o menor nível da série histórica, como explica o analista do IBGE, William Kratochwil.
4: Mais importante é quando observamos a subutilização do mercado de trabalho, ou seja, aqueles que trabalhavam menos horas do que gostariam, aqueles que estavam desalentados, aqueles que estavam fora do mercado de trabalho, mas estão potencialmente ligados a ele, que apresentaram reduções nos seus contingentes, e isso diminuiu a taxa de subutilização do mercado de trabalho, o que é um fator importante, mostrando que o mercado ele continua absorvendo a mão de obra que não estava sendo utilizada.
3: No caso dos empregados com carteira de trabalho assinada, o índice se manteve estável, com quase 40 milhões de pessoas formalizadas. No começo do ano, a gerente Fabiana Barros foi contratada em uma loja no centro de Brasília. Para ela, o cargo com carteira assinada representa tranquilidade.
5: Eu acredito que a vantagem ela é muito boa, porque além de ter os benefícios que a própria empresa fornece, que é o 13º, as férias, então assim, é muito bom.
3: O rendimento médio do brasileiro também subiu, como explica o subsecretário de Política Macroeconômica do Ministério da Fazenda, Rafael Ramires Leão.
6: O rendimento médio real dos trabalhadores no trimestre foi de R$ 3.726, uma alta de 4% em relação ao mesmo período do ano anterior. E na comparação com 2022, esse rendimento está 20% mais alto, um avanço que mostra que a queda no desemprego veio acompanhada de ganho real no bolso do trabalhador.
3: A taxa de ocupação medida pelo IBGE leva em conta empregados com ou sem carteira assinada, funcionários públicos, trabalhadores domésticos e trabalhadores que atuam por conta própria. O número de brasileiros ocupados chegou a 102 milhões e 700 mil, uma alta de 0,5% em relação ao trimestre anterior, o que representa 558 mil pessoas a mais incluídas no mercado de trabalho. Reportagem Luana Karen.
2: O governo do Brasil trabalha para tentar atualizar o teto dos microempreendedores individuais.
1: Durante participação no programa Bom Dia Ministro, produzido pela empresa Brasil de Comunicação, o ministro do Planejamento e Orçamento, Bruno Moretti, explicou que um projeto de lei será enviado ao Congresso e prevê atualização entre 2027 e 2028.
7: A gente está trabalhando aqui com a perspectiva de atualizar esse teto para um patamar aí entre 130 e 140 mil, que é mais ou menos a reposição da inflação. Isso é absorvível desde que isso seja feito de maneira escalonada, entre 2027 e 2028. Fazendo isso de forma escalonada, a gente consegue absorver nas contas públicas, a gente consegue inclusive cumprir todo o nosso regramento orçamentário e fiscal.
2: Criação de gado irregular, garimpo ilegal e desmatamento em área de conservação.
1: Todos esses crimes foram desarticulados em uma operação do ICMBio no estado do Pará, que terminou essa semana.
2: Durante a ação de fiscalização, o órgão encontrou fortes indícios de criação clandestina de gado dentro da estação ecológica da Terra do Meio.
8: Uma área de proteção ambiental que abriga diversas plantas e animais, como o macaco-aranha da testa branca, que está em perigo de extinção. Essa é a Estação Ecológica Terra do Meio, localizada entre os rios Xingu e Iriri, no Pará. Foi nessa importante área de proteção ambiental que o Instituto Chico Mendes de Conservação da Biodiversidade realizou a Operação Pasto Nulos para acabar com o desmatamento ilegal, a criação de gado irregular e o garimpo ilegal. A ação começou no dia 3 de junho e foi marcada por resistência dos invasores, que ameaçaram policiais, destruíram pontes e tentaram furtar o gado apreendido. Ao todo, foram aplicados R$6.500.000 em multas, além de bens retidos, como escavadeiras, trator, motocicletas e motores estacionários. Fiscais também apreenderam ouro ilegal e mercúrio, que é um metal altamente tóxico que contamina água, peixes e seres humanos, e 436 cabeças de gado, que agora terão outro destino, como explica o presidente do ICMBio, Mauro Pires.
0: E esse gado depois foi destinado para programas sociais, né? Para combate à fome, para a merenda escolar, né? De escolas municipais, também para hospitais, é importante dizer.
8: De acordo com Mauro Pires, os criminosos eram reincidentes, já tinham sido multados e foi encontrada uma grande rede de atividades ilegais.
0: Não se trata ali de um pequeno produtor que tinha duas, três vacas de produção leiteira ou para sua família. A gente estava falando de uma rede clandestina de criação de animais em áreas protegidas e prejudicando aqueles produtores que seguem as regras. Aquele produtor que vacina os seus animais, registra os seus animais no órgão sanitário estadual.
8: Além do ICMBio, a Operação Pasto Nulos contou com o apoio da Força Nacional, Polícia Federal, Polícia Militar do Pará e IBAMA. Reportagem Raquel Mariano.
1: O INSS inaugurou hoje a 7ª unidade do Previ Barco, a agência flutuante da Previdência que leva atendimento a comunidades afastadas dos centros urbanos.
2: O novo Previ Barco foi inaugurado em Belém, no Pará, e vai atender municípios do arquipélago do Marajó e do Amapá.
9: Uma nova agência flutuante do INSS foi inaugurada nesta sexta-feira em Belém, no Pará. O Previ Barco Belém 2 vai levar serviços previdenciários e assistenciais a comunidades ribeirinhas, indígenas e quilombolas de difícil acesso no Marajó e no Amapá. Os atendimentos ocorrem de forma direta, sem a necessidade de agendamento prévio. Durante a solenidade, o ministro da Previdência Social, Volney Queiroz, revelou o impacto pessoal que a iniciativa causou em sua gestão.
10: Esse Previ Barco, desde quando nós tivemos o primeiro contato na Previdência Social com a política do Previ Barco, foi uma coisa que me emocionou, chamou minha atenção e fez com que eu quisesse me dedicar a aumentar o número de Previ Barcos e a fortalecer essa política.
9: A presidente do INSS, Ana Cristina Silveira, defende que a nova estrutura flutuante consolida uma previdência social mais inclusiva e acolhedora.
11: O Previ Barco é, acima de tudo, um símbolo. Símbolo do Estado que cada vez abrimos para chegar às pessoas. Símbolo de uma gestão que não espera o cidadão. Que vai para ele e garantindo que nenhum brasileiro fique para trás.
9: O modelo operacional destaca-se por ser resolutivo, ou seja, ele permite que o cidadão saia com o resultado do requerimento na hora. O tratorista Isaías Rosário da Silva, de 65 anos, conseguiu a concessão da aposentadoria diretamente no barco e celebrou a agilidade do serviço.
12: Foi feliz porque já estou com a carta já aposentado. Vai ajudar bastante, tem nem palavra, né? E agora foi maravilhoso.
9: Com a chegada do Belém 2, o Ministério da Previdência Social eleva para 7 o número de previbarcos em atividade simultânea nos rios da região norte. Reportagem Pedro Sardinha.
1: O Ministério das Relações Exteriores confirmou as mortes de uma brasileira e um brasileiro entre as vítimas dos fortes terremotos que atingiram a Venezuela na última quarta-feira.
2: O Itamaraty afirmou em uma rede social que está prestando assistência consular às famílias das vítimas.
1: Hoje, uma missão humanitária do Brasil partiu de Guarulhos, em São Paulo, com destino a Maracay, na Venezuela.
2: Foram enviados cães farejadores e equipamentos especializados para busca e resgate urbano, além de equipes e materiais médicos para cuidado das vítimas.
13: O Brasil enviou nesta sexta-feira ajuda humanitária para a Venezuela. A aeronave KC-390 Millennium da Força Aérea Brasileira decolou de Guarulhos, em São Paulo, com destino a Macaray, na Venezuela. Foram enviados médicos, cães farejadores e equipamentos especializados para apoiar a Venezuela após os terremotos da última terça-feira. São 12 toneladas de material de apoio e uma equipe de busca e resgate urbano, que reúne profissionais da Secretaria Nacional de Promoção e Defesa Civil, de militares do Corpo de Bombeiros de Minas Gerais, São Paulo e do Paraná, além de especialistas da Agência Nacional de Telecomunicações, a Anatel. A missão humanitária brasileira é coordenada pela Agência Brasileira de Cooperação do Ministério das Relações Exteriores. Priscila Machado, para a Voz do Brasil.
1: De acordo com o último balanço divulgado pelo governo da Venezuela, 920 pessoas morreram e mais de 3 mil ficaram feridas.
2: Ainda segundo o governo venezuelano, mais de 4 mil pessoas estão desalojadas e mais de 300 edificações foram afetadas.
1: Agora há pouco, a Força Aérea Brasileira informou que um hospital de campanha da Marinha do Brasil será transportado neste sábado para apoiar a Venezuela, após os terremotos registrados na última quarta-feira.
2: A FAB disse que a aeronave KC-390 Millennium vai transportar, além de estrutura do hospital, equipe médica que prestará apoio aos venezuelanos.
1: A decolagem está prevista para as 8 horas da manhã, horário de Brasília, na base aérea do Galeão, no Rio de Janeiro.
2: Um estudo promovido entre pacientes com obesidade grave ou associada a outras comorbidades, como hipertensão, vai medir os impactos de canetas emagrecedoras à base de semaglutida sobre o Sistema Único de Saúde.
1: Anunciado hoje pelo ministro da Saúde, Alexandre Padilha, o estudo vai ser feito ao longo dos próximos 2 anos, com 250 pacientes do Grupo Hospitalar Conceição, do Rio Grande do Sul.
2: O ministro explicou que um dos objetivos é observar as vantagens da aplicação da medicação para o SUS e para os pacientes que, por vezes, não estão aptos à cirurgia bariátrica, por exemplo.
14: Pessoas que estão esperando na fila de cirurgia bariátrica, mas que não têm condições clínicas sequer de fazer a cirurgia. Então, se pacientes que estavam esperando conseguem reunir as condições clínicas para fazer a cirurgia bariátrica, ou mesmo se tem um impacto a ponto de reduzir a necessidade de fazer a cirurgia bariátrica. Como também nós vamos observar pacientes que têm obesidade e comprometimento cardíaco. Então, o que isso tem de impacto nesses pacientes?
1: Padilha destacou também que a adoção das canetas emagrecedoras como protocolo permanente do SUS contra a obesidade e outras doenças depende da produção da medicação no Brasil.
14: Mais da metade da população brasileira tem sobrepeso a partir da pesquisa feita pelo Vigitel do Ministério da Saúde, que faz a vigilância nas capitais do país, e um quarto da população brasileira que estão obesas. Então, nós estamos falando de dezenas de milhões de pessoas. Toda vez que você fala medicação para larga escala de uso no SUS, você tem que conseguir produzir no Brasil, ou senão você não tem sustentabilidade dessa oferta.
2: A pesquisa será realizada com recursos transferidos ao hospital pela Fundação de Apoio da Universidade Federal do Rio Grande do Sul, provenientes de aporte financeiro da produtora do medicamento.
1: A educação pública brasileira avançou em indicadores importantes.
2: A taxa de reprovação no ensino médio e de abandono escolar caíram em torno de 60% em 3 anos.
1: Por outro lado, aumentou a taxa de aprovação dos estudantes.
2: Resultados do censo escolar divulgados hoje pelo Ministério da Educação
1: contribuíram para o resultado um conjunto de políticas públicas, com destaque para o programa Pé de Meia.
15: Mais estudantes permanecendo na escola, passando de ano e concluindo o ensino médio. É o que mostram os dados do censo escolar divulgados pelo Ministério da Educação nesta sexta-feira. Entre 2022 e 2025, a reprovação no ensino médio caiu 62%. O abandono escolar diminuiu 61%, enquanto a distorção idade-série, indicador que mede o atraso escolar, foi reduzida em 28% em 3 anos. No mesmo período, a taxa de aprovação aumentou 11%. Uma revolução na educação brasileira, avaliou Leonardo Barchini, ministro da Educação.
16: Para todos os indicadores, a gente teve uma melhoria significativa que a gente há muito tempo não via. E pela primeira vez, esses 3 indicadores estão juntos. Diminuição do abandono, diminuição da repetência e diminuição da distorção. A gente, em história recente do Brasil, nessa revolução que a gente fez nas últimas décadas de botar todo mundo para dentro, da escola, a gente não tinha visto que esses fatores concomitantemente melhoraram no país. De acordo com o Ministério da Educação, os resultados refletem um conjunto de políticas voltadas à permanência dos estudantes na escola. Entre elas, o programa Pé de Meia, que oferece incentivo financeiro para que alunos do ensino médio frequentem as aulas, concluam os estudos e participem do Enem. Foi o que destacou o ministro Leonardo Bacchini.
17: A retomada dos programas do MEC, dinheiro direto na escola, a melhoria da alimentação escolar, do recurso para alimentação escolar, para o transporte escolar, tudo isso contribui para um conjunto de

0: 7 anos matriculados no ensino médio e caiu a proporção de estudantes fora da escola. Reportagem Pablo Mundim.
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2: Quando obras visuais não são cuidadas, cores se desbotam, traços se perdem e até o mais importante, pode se apagar aquilo que as obras representam para a história.
3: Por décadas, isso ocorreu com o mural de 15 metros que habita o nono andar do edifício sede do Ministério da Educação em Brasília.
2: A obra da artista carioca Gilda Reis, batizada de Educação, é um retrato das desigualdades do país e um lembrete de que o conhecimento é o caminho para a justiça social.
3: Na reportagem especial de Thaís Antônio, você vai saber como a restauração desse mural é também um resgate do direito à memória.
4: Uma obra marcada pela passagem do tempo, mas que passou por meses de restauração para recuperar suas cores, formas e a identidade artística originais. O mural Educação fica no nono andar do edifício sede do MEC em Brasília. Produzido nos anos 60, a convite de Oscar Niemeyer, o mural de 15 metros quadrados integra o projeto original do prédio e retrata desigualdades sociais brasileiras, destacando a educação como instrumento de transformação. A obra é da artista carioca Gilda Reis Neto. A filha de Gilda, Marta Reis, participou da cerimônia de entrega do painel restaurado. Ela não conhecia o painel pessoalmente, mas relembra que ouvia a mãe se queixar do estado em que a obra se encontrava.
5: Ela sonhou em ver esse painel restaurado. Ela passou muitos anos fora do Brasil. Quando ela voltou, ela veio a Brasília e ela disse: alguém tem que fazer alguma coisa, não pode deixar.
4: A restauração do painel contou com a participação de mais de 30 pessoas da Universidade Federal de Pelotas. Um trabalho complexo que envolveu muita pesquisa e inovação, como lembra a professora Karen Caldas, que atuou ativamente durante o processo.
6: Esse é um painel que tem uma simbologia gigantesca. Ele fala de inclusão, ele fala de educação, ele tem tudo a ver também com um projeto de pensar a educação como base.
4: João Ribeiro, servidor do MEC, se impactou em encontrar a obra desgastada quando entrou para o quadro do Ministério há mais de 20 anos. Desde então, acompanhou e defendeu a ideia de ver a restauração acontecer. Agora, ao acompanhar o resultado final, João conta que a emoção falou mais alto.
7: Essa utopia de Brasília, essas realidades que são mostradas aqui, nessa inclusão, nessa tentativa de inclusão, de construir uma sociedade democrática, essa ideia da democracia que a gente precisa construir diariamente, né?
4: O processo de restauro do mural preserva uma obra que atravessa décadas e ajuda a contar parte da história do Ministério e também de Brasília, como destaca o ministro da Educação, Leonardo Barchini.
8: Essa reinauguração dessa obra de arte é um dia muito marcante, especialmente para mim. E desde o começo vim aqui visitar o nono andar e ficava matutando por que esse painel estava tão escondido e tão maltratado. Hoje é um dia de muita emoção para nós e para todos aqui que são servidores do MEC, que estão aqui há muito tempo.
4: A reinauguração encerra uma trajetória de abandono da obra que chegou a ficar coberta por tapumes. Em 1992, técnicos do IPHAN redescobriram o mural já deteriorado. Na época, uma tentativa de restauração não avançou e o Ministério optou apenas por proteger o mural com portas de vidro. O processo de restauro começou em 2025 e foi concluído este ano com suas características originais. Reportagem Thaís Antônio.
2: E essas foram as notícias do Governo do Brasil.
3: Uma realização da Secretaria de Comunicação Social da Presidência da República.
2: Com produção da Empresa Brasil de Comunicação.
3: E agora com as notícias do Poder Judiciário e do Congresso Nacional. Boa noite, um bom fim de semana.
2: A gente volta na segunda-feira. Boa noite.
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11: Justiça em números 2026 Estoque de processos cai e ano de maior demanda da série histórica.
12: STJ determina a criação de plano para a atuação da PM.

0: trabalhista em manifestações públicas.
1: Justiça do Trabalho determina que a empresa recontrate tratorista demitido após voltar de internação psiquiátrica.
0: Boa noite, eu sou o Arthur Filho.
1: E eu sou Walter Lima.
0: O Poder Judiciário encerrou 2025 com 75 milhões e meio de processos em tramitação, segundo dados consolidados do relatório Justiça em Números 2026, apresentados pelo Conselho Nacional de Justiça.
1: O resultado representa redução de 3 milhões e 400 mil processos em relação ao ano anterior e deixa o acervo em patamar inferior ao registrado entre 2020 e 2023, período em que chegou a 84 milhões e 300 mil processos.
0: Os dados evidenciam que a redução do estoque processual ocorreu de um ano de alta demanda. Em 2025, ingressaram 40 milhões e 900 mil processos judiciais, 1 milhão e 400 mil a mais do que em 2024. Esse foi o maior volume de casos novos da série histórica iniciada em 2009.
1: O relatório também traz dados sobre a presença do judiciário no território nacional. Dos 5.571 municípios brasileiros, quase metade são sedes de comarca na Justiça Estadual.
0: STJ determina que o Estado de São Paulo apresente protocolo para a atuação da Polícia Militar em manifestações públicas.
1: O plano deverá ser apresentado em 60 dias corridos após a elaboração de diagnóstico inicial. Fátima Uchoa.
2: Entre as diretrizes do plano está a proibição do uso de armas de fogo fora das hipóteses legais. Caberá ao juízo da execução aprová-lo e acompanhar a implementação. A decisão da primeira turma do STJ atendeu a pedido da Defensoria Pública de São Paulo, que apontou abusos da PM durante manifestações como detenções indevidas, uso excessivo da força, de bombas de efeito moral e balas de borracha sem justificativa. O colegiado concluiu ser legítima a intervenção judicial no caso, pois a omissão do Estado em regulamentar e controlar eventuais excessos da PM e não há protocolo atual com parâmetros de atuação policial em manifestações públicas. O relator foi o ministro Paulo Sérgio Domingues.
0: A empresa deve recontratar tratorista demitido após voltar de internação psiquiátrica.
1: Para a Justiça do Trabalho, a demissão foi discriminatória. Marla Lacerda.
3: O trabalhador foi afastado das atividades por orientação médica, após quadros severos de depressão. 8 dias após retornar ao trabalho, foi dispensado. O reconhecimento de demissão discriminatória foi negado em primeira instância, mas o TRT reconheceu a gravidade da doença e condenou a empresa ao pagamento de R$ 6 mil de indenização e a reintegrar o tratorista. A discussão foi levada ao TST. O colegiado manteve a condenação, porque teria havido preconceito por parte da empresa, o que já é de entendimento do TST sobre casos que envolvam doenças psiquiátricas graves, como é o caso do trabalhador.
0: Estão abertas as inscrições para a 30ª edição do curso para candidatas eleitorais Edição Brasil, voltado à formação de mulheres que vão disputar as eleições gerais de 2026.
1: A ideia é fortalecer a participação feminina na política. Adriana Carrara.
4: O curso será realizado em formato híbrido. Nos dias 8 e 9 de julho, as atividades presenciais acontecem em Brasília. Já a etapa virtual será realizada no dia 17 de julho. Ao todo, serão selecionadas 480 candidatas para a modalidade online e até 100 participantes para a etapa presencial. O curso para candidatas eleitorais é promovido pela Comissão Interamericana de Mulheres da Organização dos Estados Americanos, em parceria com a Escola de Governo da OEA e a Associação Nacional das Defensoras e Defensores Públicos, com apoio do Tribunal Superior Eleitoral e do Governo da França. A abertura do evento será transmitida ao vivo pelo canal da Justiça Eleitoral no YouTube e pela TV Justiça. As inscrições podem ser feitas até o dia 30 de junho por meio de formulário que está disponível no site tse.jus.br.
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0: A você, uma boa noite.
1: Bom fim de semana e até segunda-feira.
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7: Eu sou Paula Groba.
8: E eu sou Ricardo Nakaoka.
7: E estes são os destaques de hoje do Jornal do Senado, que começa agora.
8: Avançam medidas para combater evasão escolar de pais e mães jovens.
7: Projeto sobre atendimento médico em instituições para idosos gera debate no Senado.
8: Senadores manifestam solidariedade às vítimas de terremotos na Venezuela.
7: Boa noite.
8: Boa noite.
7: A evasão escolar provocada pela maternidade, paternidade e parentalidade precoce pode ganhar um novo enfrentamento no país. Avançou no Senado um projeto que estabelece uma série de medidas para garantir a permanência de estudantes na escola nessa situação.
8: Entre as ações previstas está a obrigação de as instituições de ensino oferecerem condições adequadas para o aleitamento materno. O repórter Bruno Lourenço traz os detalhes.
9: O projeto de lei aprovado na Comissão de Direitos Humanos impõe às redes de ensino o dever de criar condições específicas de acolhimento para que a gestação ou a chegada de um filho não signifiquem o fim dos estudos para jovens. A proposta prevê a formação de uma rede de proteção para evitar que mães, pais ou mesmo pessoas próximas responsáveis por crianças pequenas sejam privadas da formação escolar. A relatora, senadora Ivete da Silveira, do MDB de Santa Catarina, defendeu as medidas.
10: A falta dessa proteção, sabemos bem, cria pessoas que algumas das capacidades mais necessárias para a vida social, entre as quais se contam o aprendizado de padrões éticos, universais e racionais, algo diferente daqueles aprendidos no ambiente familiar, bem como a educação científica necessária como fundamento da qualificação da mão de obra, o que será imprescindível para que o futuro adulto possa adquirir bom padrão de vida.
9: O projeto, que já havia sido aprovado na Comissão de Assuntos Sociais, seguiu para a Comissão de Educação.
7: E o tratamento da hemofilia no Brasil ainda esbarra em desafios importantes, especialmente nas desigualdades de acesso a medicamentos e terapias mais avançadas entre as diferentes regiões do país.
8: Esse foi o tema de uma audiência pública realizada na Comissão de Assuntos Sociais do Senado, que buscou discutir formas de ampliar e qualificar o cuidado oferecido aos pacientes. Repórter Marcela Diniz.
11: O tratamento preventivo básico é oferecido no SUS e recentemente foram incorporados medicamentos mais tecnológicos e menos invasivos para alguns tipos de hemofilia, doença que afeta a coagulação do sangue. O Brasil é referência internacional no tratamento da doença, mas o acesso ainda não é equitativo. Pessoas que vivem longe de capitais ou regiões metropolitanas são as mais prejudicadas, segundo a presidente executiva da Associação Brasileira de Pessoas com Hemofilia, Indianara Galhardo.
12: Chega lá, olha, não tem a dose total do mês, tem a dose da semana e volta para casa e tem que ir toda semana. E geralmente o hemocentro não notifica antes o paciente.
11: A inclusão da hemofilia na Política Nacional de Doenças Raras e a construção de uma linha de cuidados no SUS foram outras reivindicações apresentadas durante a audiência. O senador Flávio Arnes, do PSB do Paraná, se comprometeu a elaborar um documento sistematizando essas demandas.
13: Nós vamos elaborar no Senado, como desdobramento dessa audiência pública, também um documento da linha de cuidados, ciclo da vida. Ciclo da vida é o acompanhamento de políticas públicas e precisamos avançar para coisas novas.
11: O Programa Nacional de Coagulopatias Hereditárias acompanha atualmente 35.852 pacientes. 34% deles têm hemofilia do tipo A, a mais comum, e 6% hemofilia do tipo B.
7: E o projeto que garante atendimento médico em instituições de longa permanência para idosos foi tema de debate na Comissão de Direitos Humanos do Senado. A proposta, já aprovada pela Câmara dos Deputados, recebeu críticas de todos os participantes da audiência.
8: As preocupações giram em torno da forma como o texto foi construído e dos impactos da medida na rede de cuidados aos idosos. Repórter Márcio Maturana.
14: O projeto foi criticado por todos os debatedores. O texto determina que esses estabelecimentos atuem em conjunto com o Sistema Único de Assistência Social e com o Sistema Único de Saúde. foram apontados problemas pela representante do governo, Daniela Jenkins, do Ministério do Desenvolvimento e Assistência Social.
15: Caso isso passe, a gente vai ter um resultado absurdo, desastroso, né? E também aumentar a desigualdade. Por quê? Porque se a gente não tem um serviço público, quem depende de serviço público não vai ter acesso. Agora, quem pode pagar, vai ter.
14: A presidente da comissão, Damaris Alves, do Republicanos do Distrito Federal, quer debater mais o assunto.
16: Escrever um texto sem ouvir realmente quem precisava ser ouvido. E eu estou sentindo o peso da minha responsabilidade agora.
14: Depois da Comissão de Direitos Humanos, o texto precisa ser analisado ainda na Comissão de Assuntos Sociais.
7: E está pronto para ser analisado pelo Plenário do Senado um projeto que obriga órgãos públicos de proteção e defesa do consumidor a oferecer atendimento à distância, preferencialmente pela internet. Pelo texto, o poder público fica obrigado a garantir à população acesso a esses serviços para o recebimento e processamento de representações e denúncias.
8: De acordo com a relatora da medida, senadora Damaris Alves, do Republicanos do Distrito Federal, a falta de atendimento digital eficiente dificulta a proteção do consumidor no cenário do comércio eletrônico. A parlamentar ainda pontua que a proposta fortalece a cidadania, amplia a transparência e garante que os direitos do consumidor sejam protegidos na prática.
17: A ausência de canais digitais eficientes de atendimento público compromete a efetividade da proteção do consumidor. É necessária uma solução urgente, pois a cada ano mais e mais brasileiros são afetados e o fluxo de comércio continua a crescer aceleradamente.
7: O plenário do Senado fez um minuto de silêncio em homenagem às vítimas dos terremotos que atingiram a Venezuela. Senadores também manifestaram solidariedade às famílias e defenderam o apoio humanitário do Brasil ao país vizinho.
8: O presidente da Comissão de Relações Exteriores, senador Nelsinho Trade, do PSD de Mato Grosso do Sul, destacou a participação de equipes brasileiras na missão de ajuda e ressaltou a importância do fortalecimento dos corpos de bombeiros para atuação em emergências e resgates.
7: O Capital Moto Week, encontro de motociclistas, música e gastronomia que acontece todos os anos em Brasília, pode passar a fazer parte do calendário turístico oficial do Brasil.
8: Um projeto apresentado no Senado reconhece o evento como de relevante interesse turístico nacional. Repórter Henrique Nascimento.
18: Brasília já é parada obrigatória para motociclistas de várias partes do país durante o Capital Moto Week. O evento reúne motos, shows, gastronomia, camping e programação cultural todos os anos na capital federal. A Vanderleia de Oliveira acompanha de perto essa movimentação e diz que o encontro já virou tradição.
19: É um evento maravilhoso, tem gastronomia, tem como você pagar e montar sua barraca para dormir, tem shows, tem de tudo.
18: Um projeto da senadora Leila Barros, do PDT do Distrito Federal, reconhece o Capital Moto Week como evento de relevante interesse turístico nacional e inclui um encontro no calendário turístico oficial do Brasil. Esse calendário foi criado para divulgar festas e eventos capazes de atrair visitantes e movimentar a economia local. Durante a discussão da proposta que criou o calendário, o então senador Fernando Farias de Alagoas destacou o potencial turístico da medida.
20: São festas e eventos que marcam os diversos calendários municipais e que poderão atrair mais turistas, desenvolvendo inclusive regiões menos conhecidas desse nosso país de dimensões continentais.
18: O projeto que reconhece o Capital Moto Week como evento de relevante interesse turístico nacional ainda vai passar pelas comissões do Senado.
8: Com edição de Paula Groba e trabalhos técnicos de João Lira, o Jornal do Senado fica por aqui. Acompanhe agora as notícias do Tribunal de Contas da União e da Câmara dos Deputados. Boa noite.
7: Boa noite e um bom fim de semana.
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21: O Tribunal de Contas da União avaliou o programa Agora Tem Especialistas, do Ministério da Saúde. A iniciativa busca ampliar o acesso da população a consultas, exames e cirurgias com especialistas pelo SUS, o Sistema Único de Saúde. O principal ponto analisado foi a estrutura para reduzir a espera por consultas, exames e outros atendimentos. A auditoria apontou que falta integração e eficiência nos sistemas de tecnologia que deveriam gerenciar as filas e os recursos da política. Em 2025, o programa não conseguiu manter o desempenho dos anos anteriores na realização de cirurgias. Uma das razões é a falta de monitoramento, que impede que as informações sejam acompanhadas de forma adequada. O tribunal fez recomendações ao Ministério da Saúde para aprimorar a gestão do programa. Saiba mais em tcu.gov.br.
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3: Comissão aprova infiltração policial em apuração de exploração sexual.
22: Avança projeto que impõe medidas mais rígidas ao acusado reincidente.
3: Deputados estudam manter auxílio alimentação nas férias do trabalhador.
22: Proposta define atendimento para pessoas com deficiência em desastres.
3: Boa noite. Comissão aprova projeto que estabelece protocolo para pessoas com deficiência em casos de desastre ambiental. A repórter Júlia Lopes tem detalhes sobre a proposta.
23: Segundo o Serviço Geológico do Brasil, quase 4 milhões de pessoas vivem atualmente em áreas de risco no país. Dentro desse grupo estão cidadãos com algum tipo de deficiência ou dificuldade de mobilidade, que se encontram entre os mais vulneráveis. Diante desse cenário, a Comissão de Integração Nacional e Desenvolvimento Regional aprovou o projeto que estabelece regras específicas para o atendimento de pessoas com deficiência ou com mobilidade reduzida em situações de emergência. O texto aprovado incorporou as modificações da Comissão de Defesa dos Direitos das Pessoas com Deficiência e define que o Sistema Nacional de Proteção e Defesa Civil será responsável pela coordenação, implementação e monitoramento desses protocolos. O relator da proposta, deputado Thiago De Joaldo, destaca que essas pessoas enfrentam barreiras físicas, comunicacionais e sociais que dificultam a evacuação e o acesso à ajuda e que a adoção desses protocolos é fundamental para garantir mais segurança.
24: A gente sabe da dificuldade que as pessoas com deficiência principalmente têm, né, de participar do processo de evacuação, do processo de resgate, e esse projeto de lei ele busca exatamente trabalhar antecipadamente, né, a política nacional voltada a se prever, inclusive a identificação de mapas, onde é que existem pessoas com deficiências, em lugares de riscos, para que antecipadamente a Defesa Civil possa preparar planos de evacuação específicos, que aqueles lugares que poderão servir como local de concentração das pessoas evacuadas e resgatadas tenham acessibilidade, enfim, de uma forma que essas pessoas sofram menos quando essas situações difíceis acontecerem.
23: De acordo com o IBGE, o Brasil tem mais de 14 milhões de pessoas com deficiência, o que representa 7,3% da população com 2 anos ou mais. Esses números reforçam a necessidade de políticas públicas específicas para garantir segurança e atendimento adequado em momentos de emergência. Entre as medidas previstas na proposta estão a identificação e o cadastramento de pessoas com deficiência que vivem em áreas de risco, a inclusão de um capítulo específico nos planos de contingência, a capacitação de agentes para atendimento especializado, além de garantia de acessibilidade em abrigos e centros de assistência. O projeto também prevê a divulgação de informações em formatos acessíveis e a criação de mecanismos de coordenação entre órgãos públicos, a sociedade civil e instituições especializadas. O projeto, que busca melhorar os protocolos de segurança e atendimento das pessoas com deficiência ou com dificuldade de mobilidade no âmbito da Política Nacional de Proteção e Defesa Civil, agora aguarda análise na Comissão de Constituição e Justiça. Da Rádio Câmara de Brasília, Júlia Lopes.
2: Meio Ambiente.
25: Felipe Beccari, do Podemos de São Paulo, apresentou o projeto que institui a Virada Nacional da Castração de Cães e Gatos. A iniciativa prevê a realização anual de mutirões gratuitos de esterilização em todo o país, com prioridade para famílias de baixa renda e animais em situação de rua.
3: Segundo Felipe Beccari, a proposta busca reduzir a superpopulação e o abandono de animais, além de prevenir doenças que podem afetar a saúde pública. O texto também prevê ações de educação para guarda responsável e integração com campanhas de vacinação e proteção animal.
2: Transportes.
25: Comissão aprova projeto que aumenta a segurança de pedestres com deficiência. A repórter Maria Neves tem mais informações sobre o texto.
0: A Comissão de Viação e Transportes da Câmara aprovou o projeto do deputado Murilo Galdino, do Republicanos da Paraíba, que visa aumentar a proteção da pessoa com deficiência ou com mobilidade reduzida no trânsito. A proposta prevê expressamente que condutores de qualquer tipo de veículo serão sempre responsáveis pela segurança dos pedestres, especialmente das pessoas com problemas de locomoção. Como ressalta o relator, deputado Alexandre Guimarães, do MDB do Tocantins, o Código de Trânsito já determina que os motoristas são responsáveis pela segurança dos pedestres, mas não faz menção específica à proteção das pessoas com deficiência.
1: O projeto visa alterar o artigo 29 do Código de Trânsito Brasileiro, que é um artigo que visa a proteção dos carros maiores para os menores, dos menores para os ciclistas e motocicletas, dos ciclistas e motocicletas, todos para os pedestres. Traz uma condição declaratória de proteção ainda maior para as pessoas com vulnerabilidade e deficiência no trânsito. Então, essas pessoas com capacidade reduzida e deficiência são inseridas agora no corpo desse texto.
0: Alexandre Guimarães ressalta que o Brasil já conta com normas que reforçam a proteção das pessoas com deficiência no trânsito, como a Lei Brasileira de Inclusão. O deputado sublinha que essa legislação impõe ao poder público e aos particulares o dever de garantir a acessibilidade e segurança no uso das vias públicas e dos serviços de mobilidade urbana. No entanto, na opinião do deputado, ainda assim, as mudanças na lei são fundamentais por dar ênfase ainda maior à responsabilidade dos motoristas. Segundo ele, sem isso, a proteção dos pedestres com deficiência ou mobilidade reduzida permaneceria prejudicada. A proposta, que reforça a proteção de pessoas com deficiência ou mobilidade reduzida no trânsito, ainda será analisada pela Comissão de Constituição e Justiça. Da Rádio Câmara de Brasília, Maria Neves.
2: Direitos Humanos.
3: Comissão aprova infiltração policial para investigar exploração sexual de crianças e adolescentes. A repórter Mônica Tati explica a questão.
4: Projeto aprovado pela Comissão de Segurança Pública e Combate ao Crime Organizado da Câmara dos Deputados prevê medidas de reforço contra o tráfico, a prostituição e a exploração sexual de crianças e adolescentes. O texto reconhece essas práticas como atividades típicas de organizações criminosas e permite a adoção de instrumentos legais, como a infiltração de agentes policiais. Segundo o autor do projeto, o deputado delegado Paulo Bilinski, do PL de São Paulo, a infiltração já está prevista na Lei das Organizações Criminosas, mas é preciso prever uma nova legislação no caso específico de crimes sexuais contra crianças e adolescentes. Paulo Bilinski ressalta que muitos aliciadores e intermediadores operam por meio de redes sociais, fóruns fechados e plataformas de comunicação criptografadas, de difícil acesso para investigação.
6: A característica do crime de pedofilia, de tráfico de crianças, a principal característica é que são ambientes extremamente fechados. Como você investiga um lugar da onde não sai informação? A única forma de investigar é com a infiltração. O Brasil tem uma dificuldade de fazer infiltração policial, que é um ambiente sem a prática e sem o costume. É um método de produção de prova que existe no Brasil, na legislação, faz tempo, mas não é empregado dessa forma, com essa facilidade.
4: O texto também amplia as medidas de proteção aos agentes infiltrados e aos seus familiares, como escolta, alteração de identidade, mudança de domicílio e eventual inclusão em programas especiais. A proposta busca ainda aprimorar a cooperação internacional, facilitando o intercâmbio de informações e operações com outros países. O projeto, que reforça o enfrentamento ao tráfico e à exploração sexual infanto-juvenil, será analisado pelas comissões de Previdência, Assistência Social, Infância, Adolescência e Família e de Constituição e Justiça e de Cidadania. Depois seguirá para a votação no plenário da Câmara. Da Rádio Câmara de Brasília, Mônica Tati.
2: Saúde.
25: Josivaldo JP, do União do Maranhão, defende a aprovação de projeto que cria uma política nacional de apoio a crianças e adolescentes neurodivergentes. Autor da proposta, ele explica que o objetivo é ampliar o acesso a diagnóstico, terapias e apoio escolar, com prioridade para famílias em vulnerabilidade.
3: Josivaldo JP também aponta que o projeto prevê a criação de um fundo nacional para financiamento de centros de atendimento, serviços itinerantes e formação de profissionais especializados. De acordo com o congressista, a maior parte dos recursos será destinada a famílias inscritas no CadÚnico.
2: Segurança Pública.
25: Proposta em debate na Câmara impõe medidas mais rígidas para acusados que cometam novos crimes. Saiba mais na reportagem de José Carlos Oliveira.
9: A Câmara dos Deputados analisa a proposta que altera o Código de Processo Penal para impor regras mais duras para criminosos reincidentes. O texto do deputado Domingos Sávio, do PL de Minas Gerais, permite à Justiça decretar a prisão preventiva de acusado preso novamente em flagrante após ter sido liberado em uma primeira audiência de custódia. Domingos Sávio argumenta que a medida vai prevenir a repetição de crimes cometidos por pessoas que já possuem histórico criminal e processos pendentes.
10: Prendeu uma vez, teve audiência de custódia, você tem o direito de ficar livre para responder em liberdade, mas foi preso pela segunda vez, houve uma reincidência, ele fica preso preventivamente enquanto tramita o seu julgamento para decidir qual é a pena. Ou seja, acaba com esse prende e solta. Isso está desmoralizando a polícia e incentivando o crime. Portanto, o meu projeto de lei que irá contribuir nessa guerra contra o crime.
9: A proposta foi aprovada na Comissão de Segurança Pública, inclusive com novas regras para facilitar a ação policial nas prisões em flagrante. Uma das alterações valida o flagrante baseado em denúncia anônima ou fundada suspeita, desde que haja descrição detalhada das circunstâncias objetivas que levaram à ação policial. O texto aguarda a análise da Comissão de Constituição e Justiça, onde já recebeu o apoio da relatora. A aprovação definitiva na Câmara depende da apreciação do plenário. Da Rádio Câmara de Brasília, José Carlos Oliveira.
2: Comissões.
3: Relatório de comissão externa sobre feminicídios no Rio Grande do Sul, aprovado neste primeiro semestre, propõe diversas medidas para combater o problema. A repórter Daniele Lessa nos conta as medidas sugeridas.
11: O feriado de Páscoa do ano de 2025, com 12 assassinatos de mulheres, foi o motivo de criação da comissão externa sobre feminicídios no Rio Grande do Sul, que após realizar 43 reuniões e ouvir mais de 300 pessoas, aprovou seu relatório final com um diagnóstico da violência e com 95 propostas para o Estado e para uma política nacional de enfrentamento. A coordenadora da comissão, deputada Fernanda Melchiona, do PSOL Gaúcho, disse que o trabalho continua, agora levando as propostas a diferentes órgãos e cobrando medidas efetivas.
12: E a ideia não é um relatório final da comissão, é um relatório parcial para que a gente possa, até o ano de 2026, final do ano, a nossa comissão tem até janeiro de 2027, cobrar o que está sendo feito.
11: Entre as propostas estão o aumento da estrutura de atendimento à mulher, especialmente em pequenas cidades rurais e no litoral norte, que não conta com nenhuma delegacia da mulher, ampliar o alcance de ações que funcionam, como colocar tornozeleiras eletrônicas em agressores, garantir o aumento de recursos federais para o combate ao feminicídio nos estados, por meio de aprovação de projeto de lei, e também ações de educação e comunicação que possam alterar a cultura de violência.
13: Que esclareça, que enfrente, não apenas que anuncie tantos feminicídios. Não basta para nós apenas a contabilidade macabra e perversa. Nós queremos que se fale da vida dessa mulher, que se humanize, que se diga que ela era mãe, que se diga que ela era filha.
11: Em 2025, no Rio Grande do Sul, foram 80 feminicídios consumados e 264 tentativas. Da Rádio Câmara de Brasília, Daniele Lessa.
2: Justiça.
25: A Comissão de Relações Exteriores aprovou o projeto que restringe a prisão preventiva de policiais investigados por ações em serviço. A reportagem é de Luiz Cláudio Canuto.
14: A Comissão de Relações Exteriores e de Defesa Nacional da Câmara aprovou o projeto que restringe a prisão preventiva e medidas cautelares contra agentes de segurança investigados por atos praticados durante o serviço. O texto altera o Código de Processo Penal. Segundo o projeto, juízes só poderão determinar prisão preventiva ou medidas cautelares daqueles profissionais se houver demonstração inequívoca de que a conduta não ocorreu em legítima defesa ou no estrito cumprimento do dever legal. O autor da proposta, deputado Coronel Assis, afirmou que o objetivo é proteger quem atua em situações de alto risco. O relator, deputado General Girão, do PL do Rio Grande do Norte, recomendou a aprovação do texto. Na avaliação dele, a proposta não afrouxa o controle penal, mas exige uma motivação mais robusta para que não haja a prisão do policial.
15: Esse poder de polícia nunca foi tão desmoralizado no nosso país. Nós precisamos tratar com rigor a criminalidade. E é claro, e precisamos dar respaldo aos nossos policiais que combatem a criminalidade para que eles não sejam perseguidos. O que se vivencia hoje no Brasil é isso. Muitas decisões são tomadas de rompante por magistrados, condenando policiais, às vezes até mesmo dentro da própria corporação, tirando da rua, proibindo promoções policiais. Policiais que foram envolvidos em algum tipo de atuação de enfrentamento ao crime, já considerados no carimbo na testa como sendo culpados. Não, não é assim que deve se tratar o policial. A gente tem que dar respaldo para que ele possa ter, sim, a autoridade de defender a sociedade.
14: A regra valeria para policiais, militares, policiais penais e, por sugestão do relator, também para os integrantes de polícias legislativas. Segundo o texto, para decretar a prisão, a autoridade judicial deve comprovar que o ato do agente não se enquadra em duas situações específicas: excludente de ilicitude prevista no Código Penal, como legítima defesa, e estrito cumprimento do dever legal. E também contexto de risco iminente ou ameaça grave à ordem pública ou à integridade física, inclusive de outra pessoa, em que o uso da força tenha sido necessário e proporcional. O projeto que restringe a prisão preventiva de agentes de segurança em serviço está na Comissão de Segurança Pública e Combate ao Crime Organizado. Em seguida, vai à Comissão de Constituição e Justiça antes de seguir para o plenário. Da Rádio Câmara de Brasília, Luiz Cláudio Canuto.
16: Trabalho.
3: Câmara debate proposta que garante a manutenção do auxílio alimentação durante as férias. O texto já está sendo analisado pelas comissões, como informa a repórter Sofia Peçanha.
17: A legislação trabalhista considera que o auxílio alimentação não integra a remuneração do empregado. E com isso, muitas empresas descontam o valor do vale quando o trabalhador sai de férias ou de licença, por exemplo. Esse entendimento, no entanto, pode mudar se avançar na Câmara dos Deputados o projeto sobre o assunto. O autor da proposta, o deputado Acácio Favacho, do MDB do Amapá, entende que quando a empresa concede o auxílio alimentação, o empregado passa a contar com o valor no orçamento, não sendo justo reduzi-lo em situações justificadas de ausência, como férias, uso de banco de horas, motivo de doença comprovada, acidente de trabalho, licença maternidade e licença paternidade. O projeto já foi aprovado pela Comissão de Trabalho, onde o relator, o deputado Ricardo Maia, do MDB da Bahia, reforçou que a alimentação é um direito social essencial à dignidade e ao bem-estar do trabalhador. Ele concordou que a manutenção do benefício em períodos justificados de ausência é uma forma de garantir segurança alimentar e proteção social.
19: A finalidade principal do auxílio alimentação é promover a segurança alimentar, um pilar que não pode ser removido justamente quando o trabalhador mas precisa dar tranquilidade para o seu descanso e recuperação.
17: Segundo a proposta, a regra não vale para afastamentos com recebimento de benefício previdenciário, como nos casos de auxílio-doença pago pelo INSS. O projeto que proíbe o desconto do auxílio alimentação durante as férias e outras faltas justificadas será analisado agora pela Comissão de Constituição e Justiça. No entanto, o deputado Jorge Guitten, do Republicanos de Santa Catarina, apresentou um requerimento de redistribuição para que o texto também seja analisado pela Comissão de Finanças e Tributação. Esse pedido ainda aguarda a decisão da Câmara. Da Rádio Câmara de Brasília, Sofia Peçanha.
16: Votação.
25: Glauber Braga, do PSOL do Rio de Janeiro, reclama da demora do Senado para votar o fim da escala 6x1 já aprovado na Câmara. O parlamentar cobra que os senadores avancem na análise da matéria sem novos adiamentos.
3: Glauber Braga argumenta que o fim da escala 6x1 dará mais tempo de descanso e melhores condições de vida para os brasileiros. O parlamentar afirma que o modelo atual prejudica trabalhadores submetidos a jornadas exaustivas, especialmente em atividades de maior desgaste físico.
25: Termina agora o Jornal Câmara dos Deputados, produzido pela Rádio Câmara, com trabalhos técnicos de Wellington Teles e a apresentação de Val Monteiro e Luciana Vieira. Uma boa noite para você.
3: A Voz do Brasil volta na segunda-feira. Boa noite e bom fim de semana.
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10: 10 e 3.

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5: 10 e 13.

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1: 11:47.

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2: Meia-noite e 25.

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2: 1:06.
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1: 1:36.

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1: 12h42.

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1: 3:28.

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1: 3:40.

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1: 4:25.
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0: Ai, que saudade! 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
1: Cadê o pai?
2: Olha, tô sentindo que você...

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2: 5:24.

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3: 5:39

tá bem. E ele foi apertando meu pescoço e eu tirando a língua pra fora, sabe, naquele aperto, né? Aí então, conversa vai, conversa vem. Saí correndo e mais de 100 atrás de mim, ó,

0: disse pra mim:
1: bonito, hein, seu malandro?
0: Mas, doutor, mora na jogada. Mas não era a situação aqui com o papai, doutor. Que
1: conversa,
0: que é?
1: Conversa, toca pra cadeia, vamos.
0: E aí, então, naquele aperto, sabe como é que é? Conversa vai, conversa vem. Veio a mãe dela, o escrivão também. Nessa conversa, gente,

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1: 5:58.
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1: 6:10.
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2: 6h21.
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2: 6:34.
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1: 6h46.
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2: 6h58.
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1: 712.
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1: 7:25.
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3: 7h37.
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3: 752.

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1: 7:56.
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8: Bom dia aos nossos ouvintes, iniciando o nosso Farma Informa deste sábado, dando continuidade ao assunto da semana passada, que rendeu muitos comentários, muitas questões também, que a gente vai estar continuando, né, a falar hoje. Nós começamos o nosso assunto semana passada sobre imunidade e hoje damos então essa continuidade. Bom dia, Elton.
9: Bom dia, Márcia. Bom dia a todos os ouvintes de casa. Você já parou e olhou no calendário, Márcia? Estamos aí no dia 27, é o último sábado desse mês, e assim concluímos já o primeiro período do ano, né?
8: O primeiro semestre já está concluído.
9: Esse já foi, agora vamos iniciar, né, a partir aí da semana que vem, dando início já ao mês de julho e o segundo semestre do ano. E tá passando rápido demais, né? É um ano que promete aí muitas mudanças também, né? Com toda essa questão do cenário, tivemos aí, né, os jogos acontecendo, Copa do Mundo, todo esse movimento, e também agora essa questão que já aproxima com as eleições para o fim do ano, também essa movimentação grande. Mas vamos voltar para o assunto, e sobre imunidade, Márcia, eu recordo que a gente estava falando, né, sobre questão de estresse, como que tudo isso contribui negativamente para o nosso organismo. E, inclusive, a gente falou no programa passado, trouxe até um exemplo. Eu recordo que uma ouvinte tinha questionado a relação do estresse e baixa imunidade, se isso é verdade. Você confirmou. Agora eu quero perguntar para você, Márcia, como que a gente consegue controlar tudo isso, né? Por exemplo, como que eu vou diminuir o estresse, a ansiedade, a cobrança no trabalho e me manter emocionalmente equilibrado?
8: Veja, Helder, todos nós passamos por problemas todos os dias. Alguns dias os problemas são maiores, outros dias são menores, né? Vez por outra aparece um problemão que parece não ter solução. E por que algumas pessoas se abalam com isso e outras enfrentam sem se abalar demais? Porque depende de como que você está preparado para passar por essas situações. Pessoas que têm hábitos saudáveis, e olha o que eu vou dizer, hábitos como a prática de atividade física tendem a se sentir menos angustiadas, porque fazer exercício libera substâncias que dão sensação de bem-estar para o nosso cérebro. Mas não é só atividade física, pode ser um hobby, uma atividade voluntária, uma massagem relaxante, né? Tudo isso leva a uma melhor sensação comigo mesmo e melhora a capacidade de enfrentar os problemas. Já é mais do que comprovado que atividade física faz parte do tratamento dos quadros de ansiedade e depressão. Mas se você, mesmo assim, tem dificuldades, né, de controlar o seu humor, o seu estresse, né, você está notando ansiedade, depressão, aí o que você pode fazer? Recorrer para a ajuda de um psicólogo, né, de um médico, para te orientar, né, qual que vai ser o melhor caminho. Porque, como eu falei semana passada, estresse, cobranças demais, isso aí vão refletir na nossa imunidade, baixando ela realmente e deixando você propenso a pegar vários tipos de doenças.
9: Márcia, quando você fala em alimentação, a questão da bebida alcoólica, como que fica?
8: Veja, ingerir bebida alcoólica muito frequentemente ou em grandes quantidades, né? Assim como o cigarro, vai valer para o cigarro também. São atitudes que tendem a comprometer muito a nossa imunidade. Falando nisso, hábitos simples, por incrível que pareça, tomar banho todos os dias, lavar as mãos frequentemente, especialmente antes da gente se alimentar, vão ajudar a nos proteger contra bactérias e vírus. Também é muito importante tomar as vacinas recomendadas para a faixa etária, né? Outra forma super eficiente de aumentar a imunidade. Evitar o contato com pessoas doentes, né? Aquela história que fulano está mal de gripe, de cama, será que eu vou visitar ele ou não? Então, com a pandemia, a gente aprendeu que quanto menos contato, melhor, e se preciso, que seja de máscara. Evite também aglomerações na medida do possível, né? Principalmente durante surtos de doenças contagiosas, que é o caso agora do frio, né? Nas aglomerações, ambientes muito fechados, é muito fácil a gente pegar os vírus de gripes ou resfriados de outras pessoas. Também tomar sol, né? 15 minutos ao dia durante horários específicos, antes das 10 da manhã, após as 4 da tarde. Isso quando o sol aparece, né? Porque a gente está tendo semanas aí com dias bem bruscos, mas é importante a gente tomar também. E faça exames, né, que o médico solicitar para que a sua saúde possa ser acompanhada.
9: Falamos em alimentação, Márcia. Eu acredito que também é uma dúvida recorrente, até dos nossos ouvintes, e agora queremos saber e entender melhor o que seria comer bem, uma alimentação boa, com qualidade. Por que isso é preciso?
8: Bom, eu vou começar pelas proteínas, Helder. As proteínas estão presentes no ovo, em todos os tipos de carnes, nos peixes, derivados de leite, no próprio leite e também em alguns legumes, o feijão, as ervilhas, o grão de bico, as nozes e os amendoins. A proteína vai entrar na produção de anticorpos e outras proteínas que fazem parte do nosso sistema de defesa.
9: Márcia, a vitamina C, todo mundo fala, tome vitamina C para evitar gripe. Como que é essa ação?
8: A vitamina C ajuda a aumentar a produção de glóbulos brancos do sangue. Esses glóbulos brancos são as células do nosso sistema imunológico que combatem infecções. E a gente vai encontrar vitamina C em boa quantidade nas frutas cítricas, por exemplo, morango, kiwi, açaí, laranja, limão. Mas a gente também tem vitamina C no brócolis, no pimentão, até na batata doce, né? Olha que interessante. Falando em vitamina, eu já vou falar para você da vitamina A. A ação dela também é muito curiosa. A vitamina A ajuda a manter a saúde da pele e das mucosas, que são nossas barreiras físicas, né? Protegem do primeiro contato com vírus e bactérias. Já a vitamina D ajuda a regular o sistema de defesa, por isso que ela é bem recomendada nos últimos anos. E o zinco, ele não é uma vitamina. O zinco é um mineral que vai ajudar na produção e na ativação das células de defesa. Alimentos ricos em antioxidantes, né? Frutas e vegetais, hortaliças, legumes, vão ajudar a proteger o corpo contra radicais livres, que podem enfraquecer o sistema imunológico. É aquela história que eu sempre falo, né? Uma fruta Um hortaliça, legume, é o melhor detox para o nosso organismo. Por quê? Porque vai eliminar esses radicais livres. Também é bom variar sempre, para garantir que o nosso corpo receba nutrientes que às vezes tem mais num alimento e outros nutrientes que tem mais em outro.
9: E por que que tem crianças e bebês, Márcia, que pegam resfriados, gripes, as infecções a cada passo, né? Às vezes até mais de uma vez por mês. E quando ingressam na escolinha, então, podem passar a ter infecções seguido também.
8: Veja, Helder, crianças e bebês não têm um sistema imunológico completamente desenvolvido. Isso deixa elas mais propensas a infecções, por exemplo, os resfriados. E como esse sistema delas está em desenvolvimento, pode ser menos capaz de combater os patógenos, né, os vírus, as bactérias que os adultos. Por isso, vale a recomendação. Quando estiver resfriado ou gripado, evite sair de casa, não vá visitar recém-nascidos ou ir na casa onde tem crianças pequenas. É muito fácil contaminar e deixar elas doentes. Além disso, as crianças e os bebês são mais propensos a serem expostos a micro-organismos, porque são muito beijados, têm contato próximo com outras crianças, costumam levar as mãozinhas e objetos na boca. Isso expõe elas a vírus e bactérias que o sistema imunológico delas ainda não está preparado para combater.
9: E tem o que fazer nesse caso, Márcia?
8: Bom, à medida que a criança cresce, o sistema de defesa vai se desenvolvendo e fortalecendo. À medida que vai sendo exposta, né, a diferentes causadores de doenças, o corpo dela começa a desenvolver os anticorpos que ajudam a proteger contra essas infecções. Mas para isso é importante que a criança receba alimentos quanto mais naturais, frutas, papinha, sopinha de legume, e também que a higiene da criança seja bem feita, com banho diário, mesmo nos dias frios, e a limpeza, né, correta quando tiver xixi e cocô. Além de lavar as mãos antes de lidar com as crianças, lavar frequentemente as mãozinhas delas também. Crianças que mal se curam de um resfriado e já pegam outro, precisam ser levadas ao médico para que ele possa avaliar a saúde delas.
9: E assim também tem crianças, né, que a cada 10 ou 15 dias precisam ir ao médico porque estão com um novo resfriado, isso a semana, enquanto outras atravessam a infância toda sem histórico de gripe ou resfriado. Às vezes foi, né, aquele resfriadinho lá de 3, 4 anos de vida, no máximo, né, Márcia?
8: Isso, realmente, Helder. Algumas crianças parecem ter uma imunidade melhor do que outras, o que significa que o sistema imunológico delas é mais capaz de combater os vírus e as bactérias que causam as doenças.
9: E quais seriam as razões para isso acontecer?
8: Existem várias, né? Eu vou comentar algumas. Primeiro, a genética. Algumas crianças podem herdar dos pais os genes que permitem que elas combatam as infecções de forma mais eficiente. Também exposição prévia. Crianças que entraram em contato com um determinado patógeno antes de outras podem ter desenvolvido anticorpos que protegem elas contra novas infecções por esse mesmo patógeno. Isso diminui a probabilidade delas ficarem doentes novamente. Crianças que os pais estimulam hábitos saudáveis, cuidam delas dando banho diário, cuidando da alimentação delas, horas de sono adequado, elas realmente vão ter uma imunidade melhor do que as crianças que não têm esses hábitos, né? Que eu falo aquele hábito desregrado, sem horário para comer, sem alimentação saudável, sem horário para dormir. Mas claro que crianças saudáveis, vez por outra, podem pegar algum tipo de infecção quando forem expostas a um novo patógeno ou quando estão sob estresse ou fadiga. Então cuide para manter a saúde da criança, vacinação em dia, e isso ajuda muito a reduzir o risco de doenças.
9: Para a gente finalizar o programa de hoje com esse assunto sobre imunidade, eu quero saber sobre as vitaminas. Inclusive, chegou uma pergunta que o pessoal mandou para nós. Tomar vitaminas ajuda a fortalecer a imunidade?
8: Veja, os especialistas concordam que devido à correria do dia a dia e dos maus hábitos na alimentação, fazer uma suplementação tomando vitaminas, seja na forma de cápsulas, comprimidos ou líquido, podem sim ajudar a repor o que está em falta no organismo. Mas sempre converse com seu médico ou farmacêutico para que a gente possa te orientar na sua melhor escolha.
9: Portanto, nosso assunto de hoje, finalizando o tema imunidade, né? Aí esse assunto rendeu 2 programas, inclusive. A gente conclui hoje e semana que vem um novo assunto, um novo tema será abordado aqui dentro do Farma Informa, Farmácia Santo Antônio.
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8: Nos encontramos então no próximo sábado, pedindo as bênçãos de Deus, Nossa Senhora, sobre nossa família, nossos trabalhos, nossos estudos, nossas crianças. E semana que vem estaremos aí. 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
9: Bom fim de semana. Fica conosco na Ipiranga. Tchau, tchau.
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1: 8:13.
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10: Eu sou Bruna Camargo, a mãe do Vicente. Está entrando no ar mais um programa que é Coisa de Mãe. Muito bom dia para você que está nos acompanhando na manhã desse sábado. 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

0: ouvintes falaram assim: quando que vai ter o Coisa de Mãe sobre mãe de menina? Pois bem, hoje o nosso olhar ele se volta para o outro universo. Como que é ser mãe de menina e, no caso de hoje, no plural. Criar meninas é ao mesmo tempo encantar-se com a delicadeza e admirar a força que floresce em cada detalhe. É viver a doçura de uma infância repleta de descobertas, mas também carregar a responsabilidade de preparar mulheres para o mundo, ensinar, mas também aprender. Porque as filhas, elas têm um jeito especial de nos mostrar novas formas de amar e de enxergar a vida. No programa de hoje, a gente vai mergulhar nesse tema tão especial. O que é ser mãe de menina? Quais são as alegrias, desafios, ensinamentos dessa experiência? Nós vamos conhecer uma história de amor, dedicação, aprendizado e também é uma história que é contada por quem vive intensamente essa missão, obviamente. A nossa convidada é a Daiane Schwink. Daiane, bom dia, obrigada por estar aqui com a gente.
1: Bom dia, Bruna, bom dia a todos os ouvintes e bom dia às minhas meninas que estão me ouvindo, a Sofia e a Alice.
0: É as idades das meninas, por favor, Dai.
1: Sofia com 8 anos e Alice com 5 anos.
0: Você sempre quis ser mãe?
1: Sim, Bruna, sempre quis. Desde pequenininha, eu sempre sonhava em ser mãe. Só que é interessante que conforme o tempo vai passando, às vezes a gente vai colocando outras prioridades à frente, né? Hoje, eu te digo, com 39 anos que eu tenho, que eu me arrependo de ter tido muito tarde as minhas filhas.
0: Entendi.
1: Porque é tão bom ser mãe que eu deveria ter tido elas antes, com certeza.
0: A gente nem lembra como que era a vida antes de ser mãe, né?
1: Exatamente, é bem isso.
0: E quero te perguntar, quando você pensava em ser mãe, você pensava, ah, eu quero ser mãe de menina, quero ser mãe de menino, ou você não tinha algo específico assim nesse sonho?
1: Não, eu não tinha. Eu só queria ser mãe mesmo. Não importava o sexo, né? Uhum. Até porque tem aquele ditado que o primeiro filho não importa o sexo.
0: Verdade.
1: Né? Mas parece que ser mãe de menina floresce muita coisa dentro da gente, né?
0: Então, revive muita coisa,
1: revive,
0: né?
1: Revive muito, muita coisa. Então, quando eu descobri realmente que eu ia ser mãe de menina, eu vibrei nesse sentido, né? Por ser algo mais relacionado ao meu sexo mesmo, né?
0: E ela tem a diferença aí de menos de 4 anos. Queria te perguntar qual que você vê aí da maior diferença de criar a primeira para a segunda?
1: Olha, Bruna, a primeira filha a gente fica com muito medo, né? Você tem o Vicente, então você também sabe ali. A gente tem muito medo do choro, se a gente vai saber se aquele choro é mamar, se é dor, o que que é, né? Principalmente quando eles ficam doentes. Né? Eu acho que a gente fica com aquele receio, muito inseguro. Mas como os filhos são diferentes um do outro, eu acho que por mais que passe esse tempo, que nem quando vem o segundo filho, você continua ainda tendo um receio. Não dessas partes, né? A parte ali de como limpar um bebê.
0: A parte prática.
1: Prática, né? Como dar um banhinho. Isso você, né? Você se sente mais maduro e mais preparado. Mas quando vem as personalidades diferentes, aí é complicado, porque às vezes a gente não sabe realmente o que fazer, né?
0: Quero te perguntar como foi quando você se descobriu mãe de menina, no caso, pela primeira vez, a tua primogênita. Como que você se sentiu?
1: Ai, é uma alegria, né? Quando a gente pega o resultado e vê que aquilo é positivo, é um misto de emoção, né? Como eu falei, de medo também.
0: Claro.
1: Né? Então, eu corri para casa da minha mãe, foi a primeira pessoa que eu contei. E choramos juntas, né? Mas eu fiquei muito, muito feliz. Mas eu ainda não sabia o sexo.
0: Uhum.
1: Eu optei por esperar até a morfológica
0: para
1: que eu pudesse descobrir.
0: E se tinha algum palpite?
1: A mãe tem, né? Mas a gente só descobre que mãe tem quando o médico confirma, né? Ou o exame confirma. Eu fiquei bem quietinha, porque cada um dava um palpite, eu tinha muito medo de errar,
0: uhum.
1: né? Então, até porque eu não sabia dessas experiências. Então, eu esperei. Mas quando o médico falou é menina, aí eu tive certeza que eu estava certa.
0: E a segunda vez, como que foi?
1: Bom, Bruna, a segunda vez, eu achei assim que a sociedade impõe muito pra gente, quando você já tem um filho de um sexo, que o próximo seja ao contrário.
0: Ah, sim, já percebi isso mesmo.
1: Né? Então, assim, todo mundo vinha, ai, agora vem o piazinho, vai ser o piazinho. E eu, no fundo do meu coração, eu sabia que era menina.
0: E cria uma expectativa pra mãe, né?
1: Sim, daí eu preferia, assim, não magoar também as pessoas.
0: Claro.
1: Né? Mas eu queria que fosse. Sabe por que eu queria que fosse menina? Porque eu sou filha única, né, pelo lado da minha.

0: minha mãe, eu fui criada sozinha. E eu sempre invejava as minhas amigas quando elas saíam com as irmãs, né? Os próprios segredinhos. A gente vê que ter irmã é diferente. Então, quando eu engravidei pela segunda vez, eu queria muito isso para a Sofia. Eu
1: Que
0: queria que a
1: legal.
0: Sofia tivesse uma melhor amiga, alguém que pudesse contar, já que a diferença de idade delas ia ser pouca, né? Então, ai, eu fiquei muito feliz quando a gente descobriu, no entanto, que eu dei o privilégio da Sofia escolher o nome da irmã.
1: Que legal! Nossa, imagina como foi para ela quando você contou que ela ia ser irmã mais velha?
0: Na verdade, ela descobriu antes de mim.
1: Nossa!
0: É, eu não sabia ainda que estava grávida, e um belo dia ela veio, abraçou, me beijou na barriga e falou assim: "Mamãe, tem um nenenzinho aí dentro."
1: Meu Deus.
0: Eu até me emociono assim de lembrar, porque aí no outro dia eu fui fazer o teste e tinha um nenenzinho mesmo.
1: Gente do céu, que incrível.
0: É muito bom.
1: E assim, é claro que irmãos brigam, faz parte, mas como que é a parceria delas assim no dia a dia?
0: Olha, brigam bastante, né? Se eu dizer para você que não, eu vou estar mentindo, né? Às vezes, quando eu saio, né, nos grupos de amigos, eu sempre pergunto se é só lá em casa que isso acontece ou em todos os lugares, porque elas brigam, se desentendem bastante. Porém, é muito prazeroso quando elas estão deitadinhas juntas na cama, por exemplo, uma troca carinho, as duas são muito amorosas, então uma abraça a outra, uma beija a outra, diz que ama. Às vezes eu nem tô perto e fico ouvindo aquilo,
1: Ai, que legal.
0: é quase que assim, missão está sendo cumprida da forma mais certa, mais correta, né? Que é as duas serem amigas.
1: Deixa eu te perguntar, você acha que alguma delas lembra mais a tua personalidade, a outra, né, do pai? O que que você percebe? Eu tenho um pouquinho de cada.
0: Bruna, tem um pouquinho de cada, né? A gente tem esse costume de dizer, na parte ruim principalmente, ai, puxou teu pai, né? Mas a gente se enxerga muito. E quando a gente tem filha, mulher, volta muito à nossa infância.
1: Nossa, que bonito quando você fala isso.
0: Até a gente precisa ser muito cuidadoso na criação de filhas meninas por esse motivo. Porque às vezes você começa a projetar nas tuas
1: Ah,
0: filhas aquilo
1: interessante.
0: da tua infância.
1: Coisas que você não viveu, aí você, não por mal, mas você quer que tua filha viva, né?
0: Exatamente, né? E são pessoas diferentes, personalidades diferentes, sonhos diferentes, né? Então, de qualquer forma, é importante que você cuide, né, ali com a criança mesmo, para que isso não aconteça, que você não fique essa projeção sua, né, na menina. Mas voltando ali à tua pergunta, né, eu acho que eu enxergo mais eu mesmo. Talvez por isso, assim. Principalmente quando a gente briga, porque não existe casa perfeita, né,
1: Claro,
0: Bruna?
1: e é muito legal a gente falar sobre isso, porque às vezes, infelizmente, a internet, né, ela vende muito as famílias perfeitas, os casais perfeitos, os corpos perfeitos, as pessoas perfeitas. Aí você abre ali o Instagram, rola aquele feed, você se sente tão mal, né, com aquela comparação.
0: Exatamente, uma
1: Então,
0: culpa,
1: quando
0: né?
1: tem algo na mídia, seja rádio, TV, internet, falando, né, aqui não é nada perfeito, não existe perfeição, quem tá do outro lado vendo, escutando, ufa, né, não sou só eu. Então,
0: Exatamente.
1: muito legal você falar isso.
0: E é bem isso mesmo, né? Então, assim, a gente, como pais, a gente deve procurar sempre ser o melhor,
1: Claro.
0: né? Porém, tem os dias que a gente pira, né? Tem o dia que a mãe surta, tem o dia que a mãe grita, tem o dia que a mãe fica bem louca. Normal, principalmente quando brigam, né?
1: Sim, e daí a gente sente aquela culpa depois, né? É
0: É,
1: automático, é
0: exatamente.
1: automático.
0: Às vezes a mãe chora de culpa e tá tudo certo, né? Mas eu me pego muito, assim, observando esse detalhe nas minhas meninas. Eu, Daiane, lá atrás,
1: Entendi.
0: né? Então, ao mesmo tempo, elas vieram, talvez, até para me curar, né? Para curar essa Daiane, menina.
1: Que bonito. E o que que você vê assim, né, ou mais de uma alegria tua de ser mãe de menina, de criar meninas?
0: Ai, Bruna. Talvez você lembre até da tua infância, mas o que é tão gostoso assim é aquele gestinho do roubar teu batom.
1: Ah, esse universo,
0: Esse
1: né?
0: universo bem feminino, assim. Quando você vê tá usando o teu salto. Eu nem tenho muito esse hábito, mas eu vejo assim que elas procurando tudo que elas têm muito eu como exemplo.
1: Isso deve ser tão incrível,
0: É
1: né?
0: incrível. Então, assim, se eu passo rímel no olho, elas querem passar. Se eu passo um batom, elas querem passar. Se eu pinto a unha, elas querem fazer. Então, assim, eu procuro também esse cuidado, né? Uhum. Vamos dizer assim, com a parte de vestimenta, uhum, de estética, para não vulgarizar elas, claro, não adultizar, sim, né? Que é um tema tão falado, né? Tão frequente. Mas, ao mesmo tempo, eu gosto de ver que elas têm eu como exemplo, uhum, sabe?
1: E o que você acha que elas te ensinam? O que ser mãe te ensina? O que as tuas meninas te ensinam?
0: Bom, como eu falei, né? Elas me ensinam a curar essa Daiane, uhum, né? Essa Daiane criança. Mas eu acho que elas me ensinam que a gente pode realmente ter os melhores amigos dentro da nossa casa.
1: Que bonito isso! Né?
0: A minha mãe sempre dizia isso pra mim. É? E engraçado que quando a gente é jovem, a gente não ouve. Quando a gente é jovem, não. Por muito tempo a gente não ouve.
1: Até,
0: né,
1: ontem, digamos.
0: Isso. E a gente só vai ouvir e confirmar tudo que os pais falam quando a gente vira mãe, né? Então, hoje eu vejo que as minhas melhores amigas estão dentro da minha casa, realmente. E é muito bom isso. Eu tento mostrar para elas assim, o quanto a gente pode ser cúmplice, o quanto a gente pode ser amiga, o quanto elas podem vir me contar as coisas, como eu também conto coisas minhas para elas, uhum, sabe? Então, isso é gostoso. Voltando até ali que eu te falei de como a gente percebe a criação da gente quando a gente vira mãe, é justamente isso, Bruna. O quanto a gente critica, às vezes, a mãe da gente, né? Ai, quando eu tiver filho, eu não vou fazer do teu jeito. E quando você vê, você tá fazendo até pior, né?
1: Exatamente.
0: E por quê? Porque a gente aprende a criar filhos criando, uhum, né? Não tem um outro tipo.
1: Não tem manual.
0: Não tem.
1: Eu sempre falo, acho que a frase que eu mais falo aqui no programa é que a gente aprende a ser mãe sendo, né?
0: Sendo,
1: e
0: exatamente.
1: Eu sempre falo, o Vi agora tá com 2 e 8, então eu sei ser mãe de um menino de 2 anos e 8 meses. Uhum. Como que é ser mãe de um menino de 5 anos? Não sei, eu vou descobrir quando ele tiver, né? Então, é essa vivência. Eu queria aproveitar e te perguntar o outro lado. A gente falou das alegrias, mas o que você vê como que seriam os desafios no sentido, assim, de uma diferença de criar meninas em comparação aos meninos? Especialmente na sociedade que a gente tá hoje, Dai.
0: Ai, eu acho que desafio é ambos os sexos, né, uhum, Bruna? Ainda mais assim, voltando a essa sociedade mesmo, que hoje em dia coloca a mulher de outra forma, vamos pensar, uhum, assim, né? Porém, eu acho que se a gente tava falando que não existe manual. Hoje eu vou te dizer que eu acho que existe um manual para criar filho. E ele se chama Bíblia. Se você seguir os ensinamentos de Jesus ali, que foi o melhor pedagogo do mundo.
1: Com certeza.
0: Né? Eu acredito que você vai sanar suas dúvidas, ter um consolo quando você erra, né? Aliviar a tua culpa, vamos dizer assim. Então, hoje, eu acho que o maior desafio que a gente tem é mostrar para os filhos religião, educação, né? Que a gente precisa criar isso dentro da nossa casa.
1: Uhum.
0: Não deixar que a sociedade, que a escola, os amigos, seja lá quem for, ensine a gente, né? Para que elas possam se tornar aí, quem sabe, mulheres mais fortes, né? Que saibam que elas precisam ser delicadas, mas ao mesmo tempo encarar uma dificuldade.
1: Legal, a gente vai agora fazer uma ponte para um outro assunto, mas que você também tem bem propriedade para falar. Nós estávamos conversando entre jovens da nossa paróquia sobre como foi divertido o encontro de coroinhas. Eu não estava lá, né, mas todo mundo contando e elogiando, né? Inclusive na rodinha eu era a única que não tinha participado, que estava falando sobre o encontro, né? E aí eles estavam comentando como foi legal no sentido de mostrar como ser igreja, como ser católico, como ser jovem, ser criança na igreja, é divertido, é alegre, que não é aquela coisa chata, monótona, e que a gente precisa ensinar para os nossos filhos desde pequena que a igreja, entre aspas, ela é legal, né?
0: Isso.
1: E aí, enquanto você falou, eu já lembrei disso como exemplo, no sentido que, assim, não tem melhor lugar para você criar teu filho que não seja na igreja. Uhum. Só que existem, não você fala, entre aspas, só da missa. Claro que a missa é essencial, mas seja um grupo ali do ECC, ou o grupo dos coroinhas, dos jovens, o jantar dos amigos que se formam na igreja, as amizades que se fazem na igreja. Quer melhor exemplo do que esse, né, Dai?
0: Com certeza. E sabe que as minhas meninas, graças a Deus, é bem nesse âmbito familiar.
1: Isso,
0: ali que elas, uh-huh, estão acostumadas, né? Ah, agora tem reunião do ECC, agora é reunião dos coroinhas, hoje a mãe vai para tal lugar. Às vezes dá para ir junto, às vezes não dá, né? E leva para catequese, né? Então, assim, a gente tenta ir fazendo. E sabe, Bruna, até dentro do desenvolvimento delas ali, infantil mesmo, eu procuro buscar brinquedos, por exemplo, que ajudem o desenvolvimento mais religioso, né? Então, assim, ai, como que eu vou ensinar o terço para minha filha? Hoje em dia, a gente, nossa, abre a internet e você tem inúmeras coisas, né? Você vai lá, você pega um brinquedinho diferente que vai ajudar a rezar. Então, eu acho que a partir do momento que você tá ali, que você tá levando eles para esse lugar, você se sente seguro em relação ao futuro, sabe?
1: E eu acho que é muito a questão também de você ser exemplo no que você faz ou deixa de fazer, não tanto no que você fala. Claro que longe de sermos perfeitos, né? Muito, muito longe disso. Mas eu vejo cada dia mais o nosso filho, ele aprende. Como que eu vou ensinar o Vicente a ir na igreja, por exemplo, falando que ele tem que ir na igreja? Não, ele indo comigo, né? Então, é o que a gente faz. E nós, enquanto adultos, precisamos ter essa noção que as nossas atitudes são espelho para os nossos filhos, né?
0: É, exatamente. É, eu tenho, lógico, a gente tem aquele receio de como vai ser quando elas se tornarem adolescentes, né? Se vão se manter ou não. Mas, é como você falou, se eu tô ali, se eu tô convidando, se eu, né, por enquanto elas vão e vão super empolgadas, porque em tudo que a gente leva é divertido, como você falou do encontro, né? É, a gente falou tanto de Deus no encontro, mas a gente também fez guerrinha de bexiga, né? A gente fez aquilo que a criança gosta. Então, tomara, né? Deus ajude, eu rezo muito por isso, que elas se mantenham nesse caminho. Porque daí os desafios diminuem, né, Bruna? Vai vir a adolescência, a aborrecência, como a turma fala, né? É ali que é normal do desenvolvimento, mas elas vão saber, elas mesmas vão saber enxergar a solução, né?
1: A gente tinha uma época que se falava muito, né? Filho se cria pro mundo. E cada vez mais a gente tem falado que filho a gente se cria pra Deus, se cria pro céu, né? Então acho que é isso, é uma semente que a gente tá plantando e com certeza a gente vai colher os frutos. Né?
0: É, exatamente. Ai, que assim seja.
1: A gente vai para um rápido intervalo e no próximo bloco continua o nosso bate-papo com a Daiane Schwink, mãe de duas meninas, hoje falando sobre esse universo rosa, digamos assim. Voltamos já já.
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1: Programa Coisa de Mãe está de volta. Quero começar esse segundo bloco perguntando para você, Dai, como que você tenta educar e preparar suas filhas para se tornarem mulheres fortes e confiantes? A gente sabe da importância da mulher, dela ser, sim, delicada quando é necessário, né, de ter essa questão da feminilidade, né, em algumas situações, mas a importância também de serem uma mulher forte, decidida, que saibam se preparar para o mundo, digamos assim, se elas assim quiserem, por exemplo, investirem na sua carreira, né, serem mulheres empoderadas nesse sentido profissional, por exemplo, para fazerem as suas escolhas, serem donas de si.
0: Bruna, essa pergunta é bem difícil. Porque, assim, hoje eu te digo que existem os dois lados, né? Aquele que a gente cria o filho a filha, principalmente, né? Já que a gente está falando hoje de meninas, né? A gente cria para ser empoderada, a gente cria para que... Mas, ao mesmo tempo, no lugar de Daiane, que eu estou hoje, eu te digo que eu também preferia que elas voltassem àquele papel de mulher como a gente tinha antes, né? Então, assim, eu crio, lógico, elas para saberem os afazeres domésticos, porque é fundamental, né? Hoje, em ambos os sexos também, né?
1: Sejam adultos, pessoas funcionais, né?
0: Funcionais, exatamente. Até você me falando, eu lembrei, porque a Sofia gosta muito da cantora Ana Castela, né? Agora é
1: a sensação moda, né?
0: do momento, nem que você não queira. Tá tudo certo, né? E tem uma música dela lá que ela fala que eu criei filha minha pra ser boiadeira, e enfim, na volta desse mundo não ficar por baixo. Eu acho que é isso. Eu queria que as minhas filhas não se calassem.
1: Eu acho que é nesse sentido esse nosso bate-papo aqui,
0: nesse
1: né?
0: Nesse sentido. Então, assim, é que elas saibam falar. Não, das emoções, principalmente, né? Não importa se elas são boas ou ruins, mas que elas cheguem para as pessoas e digam, olha, eu não gostei da forma que você me tratou, ou vamos fazer diferente.
1: Se posicionar, né, Se posicionar. Argumentar. E eu não tô falando de... É isso para ambos os sexos, mas sobre agressão, sobre violência, sobre criar barraco, né? Mas agora, voltando ao programa feminino, que a mulher, ela tenha voz e vez no sentido de falar, não gostei, podemos fazer diferente, não foi assim, me senti desrespeitada, né?
0: Exatamente.
1: Meu pai não me criou desse jeito, minha mãe não me ensinou isso, porque o mundo lá fora oferece tanta coisa que ao primeiro momento parece tão interessante, né?
0: Eu sempre digo para o meu esposo em casa que a menina, principalmente entre 7 a 9, anos, ela espelha muito o pai no marido que ela vai procurar, né? Isso lá na frente. Então, isso a psicologia responde pela gente. Então, assim, eu sempre digo pra ele, cuidado, né? Porque daqui uns anos ela vai achar o marido dela e você não vai poder reclamar do estilo dele ser, né? Mas é bem isso, assim, eu quero que elas cuidem, né, com como vai ser com esse sexo masculino, como vai ser o dia a dia delas, mas eu quero que elas sejam delicadas, eu quero que elas também digam assim, que precisam de um homem para alguma coisa, não necessariamente. Eu não queria que elas fossem extremamente feministas, né? Eu acho que seria mais ou menos isso.
1: Daí, você acha que tem algum ensinamento, algum hábito, assim, algo mais específico que você acha que é essencial passar para as meninas?
0: A oração, Bruna.
1: Ai, bonita.
0: Dentro da minha família, eu espero assim que quando elas sejam mulheres, elas digam, a minha mãe e meu pai me ensinaram a orar, a rezar, a estar no ambiente religioso, né? Então, é isso que eu pretendo deixar para elas, realmente. E, como eu falei, que a família é o lugar onde você consegue se aconchegar.
1: Perfeito.
0: Né?
1: E como que é a relação de vocês no dia a dia, assim? Vocês veem muito, tipo, essa parceria? O que mais que encanta você aí nessa experiência de ser mãe de duas?
0: Assim, Bruna, eu acredito que o que encanta é, como eu falei, é elas estarem ali fazendo trocas.
1: Essa vivência mesmo.
0: Essa vivência. Entendi. Uma ensina a outra, né? A irmã mais nova aprende com a mais velha.
1: É isso que eu queria comentar.
0: Vira professora, nem que não queira, né? E eu já digo isso pra Sofia. Filha, você é professora, tem que dar bom exemplo pra
1: tua
0: irmã.
1: Que legal!
0: Né? Então, assim, ela se desenvolveu bem mais rápido, bem mais fácil devido a isso, né?
1: Entendi.
0: A ter em quem se espelhar. Mas é maravilhoso isso, esse universo... feminino, traz pra mim essa vivência do dia de eu arrumar o cabelo, pentear o cabelo, né? Fazer lá eu acho que a mulher, ela já nasce com esse instinto, né? Então, assim, eu brincar de boneca no mundo real, né?
1: Sim, não, isso é muito verdade. Queria te perguntar também, né, se tem alguma situação, um momento especial que marcou muito ao longo desses anos, na tua experiência como mãe de meninas, assim, algo que veio na tua cabeça quando te fiz essa pergunta.
0: A diferença de criar as duas.
1: Sério?
0: Bruno. Porque assim, a gente falou, né, até ali no início, a gente se sente mais seguro. Porém, como elas vêm com personalidades diferentes...
1: Elas são bem diferentes?
0: Totalmente.
1: Sério?
0: Totalmente diferentes. São amorosas,
1: claro,
0: as duas, todos, né? Mas uma é mais geniosa, uma é mais agitada, uma é mais tímida. E assim, né, a gente vai tendo essa troca. Mas desde que a Alice, por exemplo, nasceu, por ser a segunda, né? Eu fui tão confiante de que, ia ser... eu ia tirar de letra,
1: tudo
0: né?
1: Tudo certo.
0: Tudo certo. ela já não conseguiu mamar da mesma forma, já tive bem mais dificuldade de amamentá-la, ela teve cólica. Então, assim, tudo que foi diferente da primeira, né? Então, eu também não sabia como lidar com aquela situação. E a Alice é um bebê pandemia. Então, quando você me faz essa pergunta, me vem muita coisa na cabeça. Nossa. Porque a minha vida mudou, não só com a gestação, né? Porque daí a pandemia veio, aí eu me tornei, eu digo que 100% mãe, porque eu tive que parar de trabalhar. Então, eu fiquei focada nisso, né? Focada nas meninas. Então, assim, hoje eu te digo que o que mais me mexe, né, em relação ali a ser mãe, é essa diferença de personalidade, de como que a gente faz com uma sendo diferente da outra.
1: Que legal. E a gente fala de maternidade, para mim, assim, muitas pessoas falam, mãe é amor. É, mas para mim, a palavra, verbo que mais se assemelha a mãe, a maternidade, é servir. Né, porque acho que inclusive essa semana eu tava conversando com uma mãe amiga, né, que tá grávida, já participou aqui do programa, e ela me contou uma situação e ela falou assim, e tudo bem, Deus tá me pedindo isso agora, pra minha maternidade, e eu vou fazer. E aí eu fiquei pensando em quantas vezes que, você também, com certeza um filme passa na tua cabeça, quantas vezes que Deus te pediu algo em relação à tua maternidade, pra você deixar outras áreas da tua vida, pra você muitas vezes até se deixar de lado. E olha que eu falo muito sobre autocuidado, sobre autoestima, amor próprio, você cuidar de si para cuidar do outro, mas quantas vezes que a gente se deixa de lado justamente para servir o nosso filho, né? Então, eu acho que falar de mãe, assim, é falar dessa doação. E quando você falou da pandemia, eu não consigo nem imaginar como que deve ter sido para uma mulher gestar um filho durante uma pandemia como a que a gente vivenciou, né?
0: É difícil, Bruna, porque assim, tudo que eu queria que acontecesse na agitação, a participação da Sofia, né, não pôde nada, né? Então, assim,
1: e o medo, né? Nossa. Bombardeado de notícias.
0: O dia que ela nasceu, eu praticamente ganhei ela sozinha, porque ela já tinha nascido, eles só mostraram ela pro meu marido ali, pronto. Né? E pronto, não podia entrar junto, né? Então, assim, bem difícil mesmo. Mas passou, né? Uhum. Vamos pensar assim que, graças a Deus, né, passou. Mas teve consequências, né? A gente ficou isolado por muito tempo ainda. Isso, ela já tinha uma personalidade mais tímida, fez com que ela ficasse mais
1: retraída. Eu já ouvi de outras mães também, de bebês da pandemia, que naturalmente o desenvolvimento acaba sendo crianças mais retraídas, tímidas, né?
0: Né? A gente tem trabalhado muito isso com ela, mas ela ainda sofre bastante, né? Então... E assim, o se doar, por mais que você queira, né? Eu também tento elevar minha autoestima, tento fazer coisas diferentes, tento sair às vezes, né? Porque a gente também tem que respirar um pouco,
1: disso,
0: né? É normal. Mas o tempo inteiro é mãe, né? Não adianta, é pra ir no banheiro é a mãe, é pra escovar o dente é a mãe, pra fazer dormir é a mãe, tudo é mãe.
1: Exatamente. Dai, para fechar nosso programa, eu quero te perguntar, que conselho que você daria para outras mães que estão criando meninas hoje em dia e estão nos ouvindo, claro?
0: Olha, eu vou deixar aqui, assim, acho que frases, né, Bruna? Quando a gente é mãe de menina, a gente tem que estar ciente de que o mundo vai ser rosa, nem que você não goste de cor de rosa. tudo que você vai comprar, a maioria, né, das coisas é rosa. Menina gosta de elogio, né? Mulheres gostam de elogio. Então, eu acho que é uma coisa que a gente precisa pôr sempre nessa criação. Que elas nem sempre precisam ganhar. Que perder também é legal. E, às vezes, a gente aprende muito mais, né? Que, como a gente falou, tal mãe, tal filha. Então, o exemplo é tudo, né? Que a gente precisa ser ouvida. Mulher precisa ser ouvida. Né? Mulher precisa falar suas 30 mil palavras por dia. E é uma forma de desabafar, né? Então, ensinar sempre a sua filha a falar, não ter medo disso, né? Ter esse ambiente seguro. Eu acho que a gente ser um ambiente seguro, a casa ser um ambiente seguro. Que mulheres são mais emotivas, né? Então, assim, também, né? Cuidar com as emoções. Cantar e dançar.
1: Adorei.
0: Né? Eu acho que a gente precisa incentivar isso. É muito gostoso nelas, né? Que elas vão ter o instinto maternal. E a gente precisa aflorar isso, né? Muito gostoso de ver elas criando suas bebê reborns dentro da sua fantasia, né? A idade condiz, né? Eu queria deixar uma frase, né? Que assim, mexeu muito comigo até a hora que você me convidou. Eu fiquei muito pensativa, porque eu tenho estudado muito esse Daiane, o eu Daiane infância ali, uhum. né? E eu coloco assim, ser mãe de menina é ver o seu espelho mudando todo dia e revelando partes incríveis da mulher que você já nem lembrava ser mais.
1: Nossa, que bonito!
0: Então, eu deixo isso para as mães, né? Para que elas criem suas filhas não somente fazendo essa separação, eu sou tua mãe, você tem que me obedecer, e sim amigas.
1: Nossa, muito bonito. Eu espero que com esse programa você possa ter se sentido abraçado, assim como eu pude também revisitar muito da minha infância, da minha parceria com a minha mãe, que hoje também, graças a Deus, e essa semente que a Dai falou várias vezes aqui no programa foi plantada, hoje é sim também minha melhor amiga, que você possa também ver na sua filha, né, a sua melhor amiga, trabalhar essa relação, que obviamente nem sempre é perfeita, né, mas que com certeza tem muito amor. Coisa de mãe vai ficando por aqui. Dai, obrigada de coração por ter aceitado o convite, por contar um pouco da sua história, e um abraço enorme para a tua família, em especial para as tuas meninas.
0: Digo mesmo, Bruna, obrigada pelo convite, você é muito querida, esse programa é maravilhoso.
1: Ah, obrigada.
0: Eu sempre ouço, né, e fico muito feliz de hoje eu ser a convidada de estar aqui. Um abraço a todos os ouvintes.
1: Até semana que vem. Até semana que vem. Até semana que vem.
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Muito bem, começamos aqui o nosso programa, mais um programa Vivendo a Alegria do Evangelho, e é uma grande alegria também poder estar hoje aqui rezando, também falando da Palavra de Deus, nos comunicando através da Rádio Ipiranga. E você, querido ouvinte que nos ouve, que participa conosco também, você pode, é claro, participar também interagindo através do contato aqui da rádio, no número 42 999 533 6669. Aí você pode mandar a sua mensagem, depois também nós, claro, teremos um momento com a palavra, com o evangelho. Você pode também mandar até mesmo o seu pensamento sobre o que acha do evangelho. E hoje, de modo muito especial, neste final de semana, nós estaremos celebrando os apóstolos Pedro e Paulo. Então nós, praticamente na reta final, encerrando o mês de junho, o mês junino, mês dedicado ao Sagrado Coração e também dos santos juninos que nós celebramos, São Pedro e São Paulo, neste final de semana, encerra então assim o mês junino. Nós celebramos dia 13, Santo Antônio de Pádua, dia 24 de junho, São João Batista, e hoje 27, amanhã 28, nós celebraremos São Pedro e São Paulo. Então nós vamos refletir ao longo de todo o programa sobre estes grandes apóstolos, as colunas da igreja, e você é o nosso convidado muito especial, a você de sua casa, do seu carro, de onde você estiver, rezar conosco, também abrir as portas do teu coração, abrir as portas da tua casa, para que a palavra de Deus possa entrar e a bênção do Senhor possa permanecer e prevalecer na sua casa, na sua vida, na sua família. Muito bem, então nós já iniciando aqui o nosso programa, e você já pode interagindo, mandando a sua mensagem, o seu bom dia, o seu alô aqui, a mensagem que você vai mandando para confirmar a sua participação. É o número 99953-3669. 99953-3669. Vamos iniciar então pedindo a luz do Espírito Santo sobre as nossas vidas, sobre as nossas famílias, as nossas atividades ao longo desse dia. Hoje, sábado, dia 27 de junho, vamos então agradecer ao Senhor por este momento, por esta oportunidade que nós temos de aqui estarmos juntos para rezar. Em nome do Pai, e do Filho, e do Espírito Santo. Amém. Vinde, Espírito Santo, e enchei os nossos corações com a vossa presença. Neste novo dia, colocamos-nos diante de vós, e vos pedimos, iluminai a nossa mente, fortalecei a nossa fé, e conduzi os nossos passos pelo caminho do bem. Dai-nos sabedoria para tomarmos decisões justas, coragem para enfrentarmos as dificuldades, paciência nas tribulações e um coração cheio de amor para servir aos nossos irmãos e irmãs. Renovai em nós os vossos dons, para que sejamos instrumentos de paz, de esperança e de alegria. Afastai de nós todo desânimo, todo medo e tudo que nos afasta de Deus. Que, guiados pelo vosso Espírito, vivamos este dia para a glória do Pai, seguindo os ensinamentos de Jesus Cristo e testemunhando o Evangelho com nossas palavras e ações e com alegria. Vinde, Espírito Santo, permanecei conosco e fazei de nós discípulos missionários do Senhor. Amém. Muito bem. Nós já iniciando com esta oração, pedindo a força de Deus em nossas vidas, a graça do Senhor que opera em nossos corações e nossas almas, é o Espírito que nos conduz. Então já aqui, antes de nós irmos para a canção inicial, a música que nós vamos ouvir no início já nesse programa, aqui já recebendo as primeiras mensagens, a mensagem da Eunice, que manda aqui: bom dia, sua bênção, Padre Fábio, peço oração para minha família. Deus abençoe Eunice, Eunice Cap, abençoe você e a sua família, obrigado pela sua participação. Também o João Lima, o seu João, manda aqui: bom dia, Padre Fábio, estamos ouvindo o seu programa, que Deus abençoe seu caminho. O João Lima e a Joselita, um grande abraço para o João e a Joselita, que Deus abençoe você e sua família, viu, João? Obrigado pela sua participação aqui conosco. A mensagem aqui também: bom dia, Padre Fábio, aqui é a Marta Yantas, do Boa Vista: hoje peço orações para os meus filhos. Rezaremos por você, Marta, e também pelos seus filhos, com certeza. É que Deus abençoe vocês. Um grande abraço lá para a comunidade também do Boa Vista.
Também aqui, bom dia, Padre Fábio, sua bênção para minha família, Maria Werner. Deus abençoe, um grande abraço, Maria Werner, abençoe você e também a sua família. E o nosso grande amigo também aqui, o diácono Miguel Simon, manda aqui, bom dia, Padre, sua bênção, Deus abençoe, diácono, um grande abraço. Ele me mandou aqui, saindo agora para celebrar no Guarauninha. Então, boa celebração, que Deus abençoe também a sua missão. De anunciar o Evangelho, de anunciar a Palavra de Deus e de celebrar com a comunidade Guarauninha. Grande abraço ao senhor aí, um grande abraço também à sua família e boa missão. A Ivete Olibratoski manda aqui, bom dia Padre Fábio, estou na escuta aqui nos Três Morros, peço oração pela minha família e pelo aniversário do meu neto Murilo no dia de hoje, que Nossa Senhora sempre abençoe com muita saúde. A Ivete então pedindo aqui oração pelo Murilo, então que Deus abençoe seu neto Murilo, e parabéns, que ele continue crescendo em graça, estatura e sabedoria, no seu aniversário de hoje, que seja um dia festivo, um dia de comemorar o dom de sua vida. O Roberto Rivelino manda aqui também, bom dia Padre Fábio, estamos na escuta, peço oração pelos 4 meses de falecimento de minha esposa, a sua bênção. Deus abençoe, viu, Roberto Rivelino, abençoe também seus trabalhos, a sua vida, com certeza vamos também colocar na intenção a sua esposa, pelos 4 meses do falecimento dela. Então vamos rezar, sim, com certeza, viu? Um grande abraço, viu, Roberto? A Joselba manda aqui, bom dia, Padre Fábio, Deus abençoe seu dia. Muito obrigado, viu, Joselba? Um grande abraço, Deus abençoe também, que seja um sábado, um final de semana abençoado para você e tua família. Também a Salete manda bom dia, Padre Fábio, sua bênção para mim e minha família, que Deus abençoe Salete, você abençoe também a sua família. Obrigado pela sua participação aqui, sua mensagem. O Venceslau Cru manda aqui, bom dia, tudo bem padre, estou na escuta, muito obrigado, viu, Venceslau Cru, que manda a mensagem também confirmando a sua participação, que Deus abençoe você e abençoe também a sua família. A mensagem aqui também, bom dia Padre Fábio, Deus te abençoe, peço orações para mim e para toda a minha família. Depois acho que é Bárbara, né? Acho que é Bárbara o nome dela aqui. Depois vemos aqui confirmar, para ela confirmar. Bom dia, Padre Fábio. Sua bênção. Peço uma bênção para mim, Fernanda, e meu esposo, Homero. Completamos 19 anos de casados na data de hoje. Opa, parabéns. Que Deus abençoe você e o seu esposo, viu, Fernanda? Que continue sempre fortalecendo os laços, pela graça de Deus. 19 anos de casados. Então, a história que vocês construíram é que seja... É também uma oportunidade de vocês hoje renovarem as promessas, renovarem os votos que fizeram. E é claro, de viver com fidelidade, com amor, com entrega, a vocação matrimonial. E que Deus abençoe então a Fernanda e o Homero e parabéns. Um grande abraço para vocês e celebrem, comemorem o dia de hoje. Viu? Um dia muito importante para ser celebrado para vocês. Aqui é a Bárbara, né? A Bárbara que mandou. Bom dia, Padre Fábio, sua bênção. Peço bênçãos para mim e toda a minha família. Vamos, com certeza, que Deus abençoe. Vamos rezar por você e por sua família. Viu, Bárbara? Obrigado pela sua participação. E a minha mãe aqui manda aqui sua bênção, filho. Estamos na escuta. Um abraço. Oração pela nossa família. Vamos, com certeza, a mãe sempre na escuta. Com certeza, rezaremos, sempre rezando pela nossa família. Que Deus abençoe a mãe. A mãe que esteve de aniversário ao longo dessa semana, durante essa semana, a mãe faz aniversário no dia 24, então quero aqui mais uma vez no programa aproveitar a oportunidade, a ocasião de parabenizar, mesmo que já tenha passado, nós aproveitamos lá na terça-feira, no dia 23, depois também no dia 24, a oportunidade de estarmos juntos. Então, muito obrigado, amo muito a minha mãe, ela que aniversariou nesse último dia 24 de junho, dia de São João Batista. Então, Deus abençoe também o meu pai, o Atair, e também a minha irmã, Fabiane, um grande abraço. Amanhã parece que eles falaram que vêm aí para celebrar, festejar algumas coisas que nós teremos por aí, que nós vamos falar também no final desse programa. Depois nós continuaremos com as mensagens, você pode ir mandando sua mensagem, daqui a pouco nós vamos confirmando, através do número 999-53-3669, 999-53-3669, obrigado aí pela interação daqueles que mandaram, e como você continua interagindo conosco, mandando seu alô, seu abraço, a sua mensagem. Daqui a pouco nós voltaremos após a música, após esta belíssima canção que nós vamos ouvir, nós voltaremos com o Evangelho, com a Palavra.

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Muito bem, voltamos com o nosso programa Vivendo a Alegria do Evangelho. É, nós já iniciando com esta belíssima canção na voz de Tiago Brada, um clássico católico, né? Esta canção que nos faz refletir sobre a atuação do Espírito Santo em nossas vidas como brisa leve e suave, né, que vem como um doce Espírito, vem repousar em nossas almas. Então vamos aqui com mais mensagens, mais interações, antes de nós iniciarmos o nosso momento com a palavra, com o Evangelho. A Tecla Vous, que manda aqui, bom dia, Padre Fábio, sua bênção, estou na escuta no programa aqui do Faxinal do Silva. Grande abraço, viu, Tecla Vous, que Deus abençoe você, abençoe também a sua família, obrigado pela sua audiência. Também hoje nós teremos missa amanhã lá, né, Tecla? Que Deus abençoe a comunidade do Faxinal do Silva. Amanhã às 8 horas estaremos lá celebrando juntos a Eucaristia. A Clary manda aqui, bom dia, Padre Fábio. Dia 29, dia de São Pedro e São Paulo, comemoramos 41 anos de casamento. A Clary, manda, Clary, depois o nome do teu esposo, o teu nome está aqui, né? Mas o nome do teu esposo para nós parabenizarmos aqui. Então vocês dois, viu? Que Deus abençoe 41 anos de casados. Que Deus continue abençoando a vocação matrimonial, sustentando na fidelidade, no amor, nesta doação, vivendo a vocação e a missão de família. Também o Marcelo manda aqui o seu bom dia, Marcelo Schende, Deus abençoe Marcelo. A mensagem, bom dia Padre Fábio, peço orações a mim, Maurício, José Comim e a minha irmã Maria Luísa Comim, vamos rezar com certeza por você, viu, Maurício? Deus abençoe você e abençoe também a sua irmã, a Maria Luísa. Obrigado pela participação aqui. Bom dia, paz bem, peço oração hoje. O João e Roseli, completando 40 anos de casados. Olha quanto casamento aniversariando hoje, né? Aniversário de casamento. Que Deus abençoe então o João e a Roseli, o João lá do Campestrinho, que não perde o programa. Que Deus abençoe. Obrigado, viu, pelo seu carinho, pela sua participação, viu, João? Que Deus abençoe você e a sua esposa Roseli, que sejam também fortalecidos na fidelidade, no amor conjugal, vivendo a vocação e a missão no sacramento do matrimônio, que vocês vivem há 40 anos. Então é a oportunidade de celebrar com muita alegria. É um dia muito especial, então, nessas datas aí, do dia de São Pedro e São Paulo, e hoje celebrando os seus 40 anos de casados com a Roseli. Também a mensagem aqui da Clenilda, mandou aqui, bom dia, Padre Fábio, sua bênção, peço oração pela minha família. Que Deus abençoe você, Clenilda, abençoe o Pedro, toda a sua família aí do Pinheiral de Baixo. Grande abraço, obrigado pela sua participação aqui. Bom dia, peço oração pela alma do Celso Renato Ferrendo, sétimo dia de seu falecimento, pedido da família. Com certeza vamos rezar pela alma do seu Celso Renato, viu? Depois eu vejo o nome dela aqui. A missa amanhã da Matriz, ela está falando. Então vamos com certeza, né, colocando o sétimo dia do Celso Renato, rezando pela sua alma, que o Senhor conceda a ele um descanso eterno e também o conforto e o consolo a toda a família. E a Leocádia manda aqui, bom dia, Padre Fábio, peço oração, né, pela minha irmã Teresa Metzadre, quem pede é sua irmã Leocádia Signore. Então ela, Leocádia, manda aqui a sua mensagem, um grande abraço, viu, Leocádia, obrigado pela sua participação, que Deus abençoe a sua irmã, a Teresa, obrigado aí pelo seu carinho, sua participação, sua audiência, viu? Aqui, ó, só corrigindo, né? O Celso Renato Ferrando. Nós rezaremos com certeza, viu, pela alma dele, né? Também por toda a sua família. Vamos então ouvir a palavra de Deus, o Evangelho, e depois nós voltaremos com mais participação. Você pode continuar mandando sua mensagem, né, aqui no contato, no número da rádio, no 999-53-3669. Nós vamos então iniciar este momento com a palavra de Deus, ouvir o Evangelho deste domingo em que nós celebraremos os apóstolos São Pedro e São Paulo. O Senhor esteja convosco, Ele está no meio de nós. Proclamação do Evangelho de Jesus Cristo segundo Mateus. Glória a vós, Senhor. Naquele tempo, Jesus foi à região da Cesareia de Filipe e ali perguntou a seus discípulos: quem dizem os homens ser o Filho do Homem? Eles responderam: alguns dizem que é João Batista, outros que é Elias, outros ainda que é Jeremias ou algum dos profetas. Então Jesus lhes perguntou: e vós, quem dizeis que eu sou? Simão Pedro respondeu: tu és o Messias, o Filho do Deus vivo.
Respondendo, Jesus lhe disse: Feliz és tu, Simão, filho de Jonas, porque não foi um ser humano que te revelou isso, mas o meu Pai que está no céu. Por isso eu te digo que tu és Pedro, e sobre esta pedra construirei a minha igreja, e o poder do inferno nunca poderá vencê-la. Eu te darei as chaves do reino dos céus. Tudo que tu ligares na terra será ligado nos céus. Tudo que tu desligares na terra será desligado nos céus. Palavra da salvação. Glória a vós, Senhor. Então, refletindo sobre este evangelho, neste domingo, lembrava muito também da expressão, a primeira expressão do Papa Leão XIV, quando ele inicia o seu pontificado, quando ele faz a sua primeira aparição pública como Papa, e ele fala que o mal não prevalecerá. O mal não prevalecerá. Então, a voz do Papa, a voz do pastor, é a voz do sucessor de Pedro, daquele a qual Cristo confiou a sua igreja, aos seus cuidados. Então, o Papa Leão é a voz, né? É o porta-voz, é o vigário de Cristo. Então, nós hoje também, de modo muito especial, antes de nós prosseguirmos aqui com o comentário do Evangelho e dessa solenidade de São Pedro e São Paulo, lembrando também que este final de semana será o final de semana de rezarmos pelo Santo Padre o Papa, de rezarmos pelo Papa Leão XIV. Ele que tem esta grande missão de conduzir a barca de Pedro, de conduzir a igreja de Cristo, de ser, de fato, este pontífice, a ponte, o canal, a ligação entre o povo e Deus e o seu povo. Então, esta é a missão do Papa, por isso devemos rezar muito pelo nosso Papa, que é o Papa Leão, que está à frente, conduzindo e apacentando o rebanho de Cristo. E celebrar os apóstolos Pedro e Paulo é justamente confirmar a identidade dos apóstolos e também a importância desta missão que Jesus confia a Pedro e depois também vai confiar a Paulo. A segunda leitura que nós vamos ouvir na missa neste final de semana narra a passagem de Paulo, o momento que conta a história ali na segunda carta de São Paulo a Timóteo, onde ele fala sobre o seu combate na fé, diante dos desafios, diante das perseguições, diante de tantos combates, ele foi auxiliado pela graça de Deus, confiou na providência do Senhor, que não falhou. Ele então foi guerreiro e combatendo o bom combate, já estando em prisão, já estando aprisionado, estando próximo ao seu martírio, ele então fala que ele

os homens, ser o filho do homem. E há respostas muito genéricas aqui, né? Respostas, alguns dizem que é João Batista, outros que é Elias, outros ainda que é Jeremias ou algum dos profetas. Mas Jesus queria saber mesmo sobre os apóstolos, o que eles tinham a responder. E vós, quem dizeis que eu sou? Simão Pedro respondeu. Então, Simão Pedro aqui, como dizia, né, é o Papa, que é o porta-voz da igreja, é aquele que fala por todos os cristãos, é aquele que direciona o nosso coração para o Cristo. E a resposta de Pedro é: tu és o Messias, o Filho do Deus vivo. Então, é uma resposta que parte da fé. Então, o fundamento, a nossa fé, ela é fundamentada na fé dos apóstolos, nesta fé de Pedro e na fé de Paulo. Na fé de Pedro que afirma: tu és o Messias, o Filho do Deus vivo. Reconhecer que Jesus é o Filho de Deus, é o Filho do homem, é aquele que devia vir, é o Salvador. Então, esta foi a resposta de Pedro e esta continua e continuará hoje para sempre, por todos os séculos, a nossa resposta. Tu és o Messias, o Filho do Deus vivo. Tu és o meu Salvador. Tu és o Redentor. Tu és a luz do mundo, o pão da vida, enfim, é tudo isso que nós poderemos responder a partir da fé dos apóstolos, a fé apostólica. Por isso que a igreja, ela é católica universal e ela também é apostólica, porque a nossa fé, ela se fundamenta na fé dos apóstolos. E hoje, de modo muito especial, sobretudo, celebrando as duas colunas da igreja, Pedro e Paulo. E agora vamos prosseguindo para ver o que que vai falar ainda mais Jesus a Pedro. Feliz és tu, Simão, filho de Jonas, porque não foi um ser humano que te revelou isso, mas o meu Pai que está no céu. Então, a revelação divina, a revelação que vem pela ação, pela graça de Deus, que é revelada a Pedro, e Pedro confirma isso. Ninguém diz que Jesus é o Senhor a não ser pelo Espírito. Então, reconhecer o senhorio de Jesus, reconhecer o messianismo de Jesus, reconhecer que ele é o Cristo, requer de nós, então, esta abertura ao dom e à graça de Deus, para que tenhamos a fé e, mediante a fé, professemos também que Jesus é o Cristo, é o Messias, é o Filho do Deus vivo. Depois Jesus fala, então, e dá aqui agora uma missão. No versículo 18 do Evangelho, a missão que Jesus confia a Pedro: por isso eu te digo que tu és Pedro, e sobre esta pedra construirei a minha igreja. Esta pedra que agora é Pedro. Então, sobre esta pedra, sobre os apóstolos, que são os apóstolos que é um alicerce, são os alicerces da igreja, as colunas da igreja, sobre esta pedra construirei a minha igreja. Então, a igreja de quem? A igreja de Cristo. Então, a igreja de Cristo é a igreja construída na fé dos apóstolos. Jesus construiu a sua igreja mediante a profissão que Pedro faz: tu és o Messias, o Filho de Deus vivo. Quem diz o contrário está fora, né, da igreja, que não está na igreja do Cristo, né, que não acolhe a igreja de Cristo. Então, construirei a minha igreja é sobre esta pedra, e o poder do inferno nunca poderá vencê-la. Então, é uma expressão forte de Jesus dada a Pedro. É a mesma expressão que eu falava no início, né? O Papa Leão XIV: o mal não prevalecerá. E Jesus fala a Pedro: e o poder do inferno nunca poderá vencê-la. O poder do mal nunca vai vencer a igreja. As perseguições, tudo aquilo que possam acontecer, não terão poder sobre a igreja. Tudo aquilo que de perseguição, de contradição, de incompreensões, de provações, de tentações, tudo isso não terá poder sobre a igreja, não poderá vencê-la. Aí agora, no versículo 19, a missão que Jesus confia a Pedro: eu te darei as chaves do reino dos céus. Tudo o que tu ligares na terra será ligado nos céus. Tudo que tu desligares na terra será desligado no céu. Então, deixa nas mãos de Pedro, nas mãos dos apóstolos, a autoridade que Cristo deixa para a igreja. Então, o que a igreja liga na terra é ligada no céu. O que a igreja desliga na terra é desligada no céu. Então, a autoridade que Cristo deixa na igreja. E tudo isso é uma coisa maravilhosa, meus irmãos, porque esta autoridade que Cristo deixa à igreja é uma autoridade de amor, de justiça, de paz, de perdão, de misericórdia e de salvação. Então, todos aqueles que se confiam a esta autoridade, que se confiam ao poder de Cristo na igreja, servindo e amando, experimenta a graça do amor de Deus. Então, tudo isso é muito bonito na fé que nós professamos, na fé dos apóstolos em que nós professamos, e
sobretudo celebrando neste final de semana.

Ana, o apóstolo São Pedro e o apóstolo São Paulo. Pedro era Simão, então Pedro recebeu de Cristo esta missão que nós ouvimos no Evangelho, uma missão particular de confirmar os seus irmãos na fé e de apacentar o rebanho de Deus. Esta é a missão de Pedro. Tu és Pedro, e construirei a minha igreja. E depois, em outro momento, também a resposta de Jesus: se tu me amas, Simão, filho de Jonas. E Simão responde: tu sabes, Senhor, tu sabes tudo, tu sabes que eu te amo. E a resposta de Jesus, por três vezes: apascenta então o meu rebanho, apascenta as minhas ovelhas. Então, a missão de Pedro é confirmar os irmãos na fé e apascentar o rebanho de Deus, o rebanho do bom pastor. Na teologia católica, Pedro é visto como este fundamento visível da unidade da igreja. E o seu ministério que continua, então, sendo o sucessor de Pedro, o Papa. Depois, o sucessor de Pedro, o Papa, que é o Papa Leão XIV. Então, Pedro nos ensina sobre confiarmos na misericórdia de Deus, mesmo diante das quedas que nós possamos enfrentar. Quando Pedro, mesmo tendo negado o Senhor por três vezes, mas ele se deixa ser encontrado pela misericórdia do Senhor. Depois, Pedro também nos ensina a fé em Jesus como Filho de Deus, como nós ouvimos aqui no Evangelho de hoje. E Pedro também ensina sobre o serviço de unidade na igreja. Pedro depois vai ser um grande pregador, um eloquente pregador. E quem era Pedro? Pedro era um simples pescador, era um homem comum na sociedade, no seu trabalho, mas que Deus confiou a ele uma missão extraordinária. Depois ele anunciar o Evangelho, pregar a Boa Nova e promover a unidade dos cristãos, a unidade da igreja, pregando Pentecostes, pregando a vida de Jesus Cristo, a sua paixão, vida, morte e ressurreição. Por fim, para falar um pouco também do apóstolo Paulo. O apóstolo Paulo é o apóstolo dos gentios, das nações. Antes dele ser o perseguidor dos cristãos, ele se encontrou então com Cristo. Depois de ser um perseguidor, ele se encontra com Cristo ressuscitado durante o trajeto, o caminho para Damasco. E a sua conversão mostra então que a graça de Deus pode transformar qualquer tipo de vida, viu? Então, o apóstolo Paulo é prova de que toda a vida, sim, pode ser transformada pela graça de Deus. Então, a missão de Paulo foi anunciar o evangelho aos povos pagãos. Ele levava o evangelho àqueles que não tinham escutado ainda falar sobre Deus. Então, levaram a mensagem do Cristo, levando a mensagem do Cristo até os confins do mundo e a todos os. A todo mundo para que fosse conhecido o Evangelho. Então, Paulo nos ensina o quê? Sobre um zelo, um ardor missionário. Paulo também nos ensina sobre a centralidade da graça de Deus na vida. Também nos ensina sobre a coragem de anunciar o Evangelho, a Boa Nova, em meio às perseguições, aos desafios que nós enfrentamos. Então, outra coisa que é importante nós olharmos dos dois apóstolos é essa capacidade de promover a unidade entre os cristãos. Então eles promoveram Pedro, porque pa Pedro e Paulo eram homens diferentes, né? Pensemos quem eram Pedro e Paulo. Pedro era um pescador, um homem comum, um homem também sim na sua simplicidade, mas também impulsivo com seu temperamento. E Paulo era quem? Paulo era um homem instruído, era um homem intelectual, um homem missionário. Então, dois homens diferentes. Dois homens diferentes que, apesar das suas diferenças, então, foram unidos pelo amor de Cristo. O amor que eles tinham a fé, acreditavam e também anunciavam. Então a igreja aprende com estes dois apóstolos que a diversidade de dons e vocações enriquece a comunhão e a missão da igreja. Então nós vamos concluindo então esse momento do Evangelho. Nós vamos ouvir uma canção aqui, a canção de Paulo, né? Que fala sobre Paulo, da cola de Deus, e claro, fala de Paulo, mas também nos remete a Pedro, o apóstolo, que anunciaram os dois oportuna e importunamente anunciando o Evangelho e nos inspiram também a sermos anunciadores e testemunhas da Boa Nova. Depois nós voltaremos aqui falando também de programação. Após nós ouvirmos esta canção, nós vamos falar sobre o que nós teremos com as missas deste final de semana e alguns
momentos que nós teremos aqui na nossa comunidade, na nossa paróquia.

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0: Muito bem, voltamos com o programa Vivendo a Alegria do Evangelho. Antes de nós irmos aqui falar da programação, algumas mensagens que chegaram aqui também. Mensagem da minha tia lá de Itaperuçu, do interior de Itaperuçu. Ela manda aqui: bom dia, Padre Fábio, sua benção. Já estou na escuta, é uma alegria muito grande escutar sua voz e de evangelizar. Abraço aí, um grande abraço aí à minha tia Rosângela, o tio Marcelino, toda a família lá reunida também, escutando. Um grande abraço, Deus abençoe. Obrigado pela mensagem também aqui enviada. Antônia Santana, bom dia. Quero parabenizar a todos os aniversariantes do mês de junho, em um especial meu pai, Pedro Ferreira da Luz, que fará 88 anos, seu aniversário dia 29. Ah, então já dá para até entender o porquê que ele se chama Pedro, né? Dia 29, seu aniversário. Ela manda aqui: estou muito feliz de ele estar bem e fazendo parte de nossas vidas. Deus abençoe hoje e sempre. Então, com certeza, que Deus abençoe. Parabéns ao seu pai, Antônia Santana. Que Deus abençoe ele. Abençoe o seu Pedro aí com muita saúde, com muita paz e com muita fé. Que São Pedro e São Paulo intercedam pela vida dele. E comemorar, né? 88 anos de vida precisa ser bem comemorado com a família toda. Então a Maria José manda aqui: bom dia, estou na escuta, na alegria do Evangelho. Deus abençoe Padre Fábio, peço oração pela minha família. Deus abençoe você e sua família, Maria José. Também a mensagem aqui: bom dia, a sua bênção, Padre. Quero pedir oração para toda a minha família e também para minha neta, Alana, que fez aniversário no dia 25. Que Deus conceda muita saúde, graça e sabedoria a Elisete da Santa Bárbara. Então, Elisabete de Santa Bárbara manda mensagem parabenizando a sua neta Alana. Então, que ela continue crescendo em graça, estatura e sabedoria, com muita saúde. Que Deus abençoe sua neta, viu, Elisabete? Abençoe também você e toda a sua família. Bom dia, Padre Fábio. Peço oração pelo meu vô João Henrique, que hoje completa mais um ano de vida. Que Deus abençoe hoje e sempre. Aqui a Delmares e Vinícius do Campestrinho. Então que Deus abençoe também você e abençoe também o seu vô João Henrique, viu? Obrigado pela sua participação aqui, Delmares, a sua mensagem. Vamos com certeza colocar também o seu vô nas nossas orações. E quanto aniversariante, né? Aniversário de casamento, aniversário de vida, vamos colocar nas intenções, nas nossas orações. Depois, na bênção final deste programa, nós pediremos de modo muito especial a bênção sobre todas essas intenções que foram colocadas aqui hoje no programa. E nós vamos, antes de irmos para um final, finalmente aqui do programa, nós vamos passar aqui a programação deste final de semana, como que nós teremos aqui na nossa paróquia, as celebrações, as missas. Então, hoje, dia 27, nós teremos a missa às 17 horas no Papiros, 17 horas no Monte Alegre e às 19 horas na Vila Rosa e na Comunidade Nossa Senhora Aparecida em Porto Amazonas. Então são essas quatro missas e celebrações que nós teremos neste sábado. E amanhã, domingo, às 8 horas da manhã na Matriz, aqui de Palmeira, às 8 horas também no Faxinal dos Silva, 9:30 na Comunidade Fátima e às 10 horas na Paróquia na Matriz de Porto Amazonas, Menino Jesus, e às 19 horas na Matriz, e também às 10 horas, e aqui quero também falar que tem um grande amigo aqui convidado hoje para falar também sobre esta festa que nós teremos no dia 28 da manhã, domingo, às 10 horas da manhã, a missa e festa na comunidade São Pedro, na Capela São Pedro. Nós celebraremos São Pedro e São Paulo. Então, muito bom dia também, Pedro, né? Que Deus abençoe, obrigado pela sua participação aqui, Pedro. Então, só pode, o que nós teremos aí, pode dar o seu bom dia e depois nós vamos falar sobre a festa também.
1: Bom dia, Padre Fábio, e também bom dia aos ouvintes, né, da Rádio Ipiranga, né? E estamos aqui, né, para falar um pouco da nossa festa, né, do trabalho, né, que a comunidade vem fazendo, né, desde o início da semana até hoje.
0: Muito bem, então nós teremos, tiveram lá na comunidade o trido, né, celebrando na quarta, na quinta e na sexta, o trido preparatório da festa de São Pedro. Então nós teremos ali o início, a partir de que horário nós teremos o início lá na comunidade?
1: Então a programação do domingo, né, da festa, né, a partir das 6 horas, né, alvorada festiva, às 10 Santa Missa, que nem o padre falou, e às 12 horas o nosso almoço, né, com alcatra, filé, leitão. Esse ano, um leitão caipira, né? Vai ser muito,
0: muito especial, né?
1: Muito especial. E o carneiro, né? Um tradicional carneiro lá e as saladas também. que nem o padre falou também dos trilhos de preparação, né? Eu quero mandar um abraço e agradecer também as comunidades de Água Clara, que tiveram no dia 24 participando com nós, fizeram uma celebração muito bonita lá, muito espiritual, juntamente com a nossa comunidade. E dia 25 também, a comunidade de Fátima, que participou. E ontem, dia 26, a comunidade do Farajala Bacila, também com celebrações muito bonitas, né, especiais para essa preparação para a nossa festa do dia 28.
0: Toda festa tem uma preparação, né? E agora, tendo preparado a festa, agora então nós teremos amanhã esse dia importante. E na festa nós teremos também ali a partir das 13 horas, né? Acho que vai ter o início com bingo, né? Com show de prêmios, é isso, né? Show de prêmios e também um leilão. É um leilão com várias premiações. E nós teremos também música lá, Pedro?
1: Isso aí, padre. Então, o nosso leilão é um leilão muito bom, né? A gente faz sempre, trouxemos uma experiência de uma comunidade vizinha, de fora, né? De a gente congelar os leitões, né? As peças de leitão e leiloar ele congelado, né? Que o pessoal sempre quer levar um leitãozinho para casa. E como que vai levar um leitão vivo? Então, ele tem essa opção,
0: né?
1: de levar esse leitão. E também o nosso bingo também, né? Tem muitas prendas boas mesmo. Tem bicicleta, tem micro-ondas, tem fogão a gás, tem um monte de prêmios, um só prêmio bom. Então, fica esse convite aí, os bingueiros, né? Que vão participar conosco, né? Prestigiar a festa. E os dançador também, né? Que eu também gosto muito de dançar, né? Vai ter o matinezinho lá no intervalo do leilão e mais à tarde com nossos amigos lá de Campestre, né, o grupo Entreveiro.
0: Muito bem, então, né, será um dia bastante festivo e todos são convidados a prestigiar esse momento da comunidade de São Pedro. Quero agradecer, viu, Pedro, pela sua participação aqui conosco também. Depois, parece que o Giovanni falou que no programa Sabadão vai ter um sorteio de quantas cartelas? 3 cartelas de bingo serão sorteadas depois no programa do Sabadão, né? Então, você que é ouvinte aí da Rádio Ipiranga pode continuar depois ouvindo o programa da Pastoral Familiar, depois também o Sabadão, onde teremos aí um sorteio dessas cartelas de bingo para você concorrer a estes prêmios que o nosso amigo Pedro hoje veio trazer aqui, essa notícia aí desta festa que todos são convidados. Então, obrigado, viu, Pedro? E pode ficar à vontade.
1: Obrigado, Padre Fábio. Também quero reforçar esse convite, né? O pessoal da cidade, né? O pessoal do interior sempre colaborando conosco com prendas, prenda para o leilão, prenda para os bingo, né? E é bem facinho de chegar lá, né? Sentido Irati no quilômetro 198, né? Vai ter lá um ponto de ônibus lá, uma plaquinha, uma referência lá, para o pessoal não se perder lá. E quero também aproveitar para mandar um abraço pro Geraldo, para a família deles lá, que estão desde o começo trabalhando, a família Uke lá, minha família também, e todas também as famílias, né? Vem na cabeça essas famílias, mas todas as famílias também são muito importantes, não interessa que forma que ele tá ajudando, mas são importantes mesmo a cada um das pessoas que estão colaborando lá. Fica um convite também para você, Fábio, nosso amigo aqui também, vai comer uma carne lá conosco, e muito obrigado.
0: Imagina.
1: Um bom dia.
0: Que Deus, bom dia, viu? E que Deus abençoe a comunidade, né? Que todas as mãos são importantes, né? Todos estão se empenhando, se dedicando, trabalhando. Então, que Deus continue abençoando e que seja uma festa abençoada. E nós estaremos lá com certeza para prestigiar e participarmos juntos lá, junto com a comunidade. Então, vamos nesse momento para encerrarmos o nosso programa, fazer a nossa oração final, conclusiva. Antes da oração final conclusivo aqui, as últimas mensagens da Olinda Novak, que manda bom dia, Padre Fábio, sua bênção para mim e minha família, e para o Padre Fábio também. Deus abençoe a todos, obrigado, viu, Olinda, que Deus abençoe você e também a sua família. Aqui também a mensagem, bom dia, a Nelly pede oração para a família dela, né? Então vamos rezar pela sua família, viu, Nelly, obrigado pela sua mensagem, pela sua participação aqui. Então, agora 9:55, vamos então pedir a bênção de Deus sobre as nossas intenções, as intenções que foram aqui apresentadas, colocadas, né, ação de graças, pedidos, súplicas, preces. E vamos então implorar a bênção do Senhor. A nossa proteção está no nome do Senhor, que fez o céu e a terra. O Senhor esteja convosco, Ele está no meio de nós. Peçamos a intercessão de Maria, de Nossa Senhora, Mãe da Igreja e Nossa Mãe, a intercessão também de São Pedro e São Paulo, que nos ajude a nos mantermos constantes, perseverantes na fé e tenhamos uma fé fortalecida pela graça de Deus na força do Espírito Santo. Ave Maria, cheia de graça, o Senhor é convosco. Bendita sois vós entre as mulheres e bendito é o fruto do vosso ventre, Jesus. Santa Maria, Mãe de Deus, rogai por nós, pecadores, agora e na hora de nossa morte. Amém. Por intercessão de Santo Antônio de Pádua, de São João Batista, de São Pedro e São Paulo, de Nossa Senhora, de São José, o Senhor derrame sobre todos vós, sobre as vossas famílias e atividades ao longo deste final e início de semana, que desça e permaneça sobre todas as nossas comunidades, toda a nossa paróquia, as pastorais, movimentos, grupos, desça a bênção do Deus Todo-Poderoso, Pai, Filho e Espírito Santo. Amém. Louvado seja nosso Senhor Jesus Cristo, para sempre seja louvado. Muito obrigado pela sua audiência, pela sua participação conosco aqui. Agradeço por cada mensagem, também pela sua audiência. É você que nos escutou aí de sua casa, no seu carro, de onde você estiver. Um grande abraço e até o próximo sábado no nosso programa Vivendo a Alegria do Evangelho. Agora você fica com o programa da Pastoral Familiar. Até a próxima.
2: 9h57.
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0: Nesse sábado em família, refletiremos sobre a importância da comunicação na família, diálogo e santidade.
1: Com as bênçãos de Deus, iniciamos nosso sábado em família. Que alegria ter você conosco. Hoje refletiremos sobre um elemento que é o verdadeiro sistema circulatório da vida familiar, a comunicação. A igreja nos ensina que a família é uma igreja doméstica e para que essa igreja prospere, o diálogo deve ser o fio condutor que une os corações no amor de Cristo.
0: A comunicação é fundamental para a harmonia e a santidade do lar. Não se trata apenas de trocar informações, mas de um encontro de almas. É por meio do diálogo que resolvemos conflitos com misericórdia. Expressamos sentimentos profundos, compartilhamos as alegrias do Evangelho e fortalecemos os laços sagrados entre pais, filhos e cônjuges. O diálogo é o caminho para a comunhão e a base para a maturidade do amor humano.
1: A palavra de Deus nos orienta com precisão cirúrgica. Como diz em Tiago, capítulo 1, versículo 19, sejam prontos para ouvir e lentos para falar. Esse versículo nos recorda que a escuta atenta é um ato de caridade. Ouvir com atenção é tão importante quanto falar. É um sinal de respeito, humildade e amor ao próximo dentro de casa. No contexto católico, ouvir o outro é também uma forma de ouvir a Deus, que muitas vezes fala através das necessidades e dos anseios daqueles que convivem conosco.
0: Que aprendamos a ouvir com o coração e a falar com a mansidão de Maria. Que cada conversa em nossa casa seja um momento de construção de confiança, compreensão, carinho. O Papa Francisco nos alerta sobre a doença do silêncio e o isolamento causado pelas telas. Por isso, a Igreja nos convida a retomar o diálogo à mesa, onde o pão e a vida são partilhados, criando um ambiente de verdadeira segurança emocional e espiritual.
1: A boa comunicação, iluminada pela fé, também nos ajuda a exercer a correção fraterna. Ela nos permite ensinar as virtudes cristãs, corrigir os erros com paciência e orientar os jovens com ternura, promovendo um ambiente onde ninguém se sinta julgado, mas todos se sentem acolhidos e comprometidos em suas fraquezas. Comunicar na família é exercer o ministério da reconciliação diariamente.
0: E que ao praticarmos o diálogo sincero e respeitoso, possamos transformar nossos lares em verdadeiros espaços de fé, paz e amor. Que a comunicação em nossa casa seja um reflexo do diálogo entre as pessoas da Santíssima Trindade, onde cada voz é ouvida com dignidade, cada segredo é guardado com respeito e cada coração é valorizado como um templo do Espírito Santo. Como gesto prático para esta semana, como membros da Pastoral Familiar, sugerimos que as famílias reservem um momento sem celulares ou sem televisão para uma conversa profunda sobre os sonhos e os desafios de cada um. E que tal agora, aí, em sua casa, nesse momento em família, em oração e de mãos dadas, vamos pedir ao Senhor a graça de palavras que curem e os ouvidos que acolhem.
1: Rezemos juntos. Ó Maria Santíssima, Mãe Terníssima de Jesus Cristo e Nossa Mãe Amorosa, olhai com bondade para nós e para todos os casais que, pela graça de Deus, se uniram no sacramento do matrimônio. Concedei-nos a graça de viver o nosso compromisso matrimonial com fidelidade, amor e perseverança, sempre em consonância com a vontade divina. Assim como em vossa casa em Nazaré, fostes, com São José, exemplo de dedicação mútua e confiança em Deus, pedimos que acompanheis cada passo em nossa jornada conjugal. Que vossa intercessão nos fortaleça nos momentos de desafio, ilumine nossas decisões e nos ajude a superar as dificuldades que possam surgir em nosso caminho. Protegei nossas famílias, ó Virgem Santíssima, para que sejamos lares de paz, alegria e harmonia, irradiando a luz do Evangelho a todos que nos cercam. Inspirai-nos a seguir o exemplo de tantos santos casais que viveram seu amor de forma santificante, mostrando ao mundo o poder transformador do amor divino no matrimônio. Amém. Amém.
0: Sagrada Família,
1: rogai por nós.
0: Jesus, Maria e José,
1: minha família, vossa é.
0: Amém. E chegamos ao final do nosso programa, mas repletos de alegria por vocês estarem sintonizados aqui conosco. Que Deus abençoe todas as nossas famílias. Um forte abraço e um ótimo sábado em família para vocês. Até mais.
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Muito bom dia pra você. São 10 horas e 10 minutinhos, você está ligadinho no Sabadão Nota 10. É boa música, é as informações, já eu trago a previsão do tempo pra este final de semana. Sabemos aí que tem muitas festas nas comunidades, né? Assim como São Pedro e São Paulo, comunidade de São Pedro em festa. Temos Arraiá em vários lugares, tem a primeira feijoada dançante. Muitas opções aí para vocês para este final de semana.

E falando em festa, olha só, pessoal, você que vai aí, você vai no bingo aí na comunidade de São Pedro e São Paulo? É, eu tenho aqui, ó, um abraço à comunidade, ao pessoal, né, que esteve aqui também. Eu tenho aqui 3 cartelas de bingo, ó, ó, tá aqui, ó, 3 cartelas de bingo, tá? O pessoal trouxe exclusivo aqui na Ipiranga FM, né? Então a gente vai fazer esse sorteio pra você que quer participar. Só que as cartelas estão aqui na emissora, por isso que eu vou fazer agora no primeiro bloco esse sorteio. Sorteio 3 cartelas de bingo, manda pra mim aqui, ó, eu vou no bingo aí na comunidade de São Pedro e São Paulo. E coloca seu nome completo pra mim, tá? Só que você tem que vir retirar até as 11h30 aqui na Ipiranga FM. Valendo agora, 3 cartelas de bingo lá para a comunidade de São Pedro. Você que é da cidade, vai? Ó, que tá mais pertinho da rádio? Então manda mensagem que eu vou fazer o sorteio agora, tá? Vou trazer uma música aqui e na sequência eu volto com o sorteio dessas 3 cartelas da comunidade de São Pedro. Mas lembrando, você precisa retirar aqui na Ipiranga FM hoje até as 11h30. Valendo pra você. Vou trazendo os Monarcas, já já eu volto.

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10 horas, 16 minutinhos, 10 e 16, já tem os três ganhadores aqui que vão ganhar uma cartela de bingo. Olha só, diz que essa é premiada, meus amigos, né? Então você vai jogar bingo lá em São Pedro, São Paulo, né? Comunidade de São Pedro, e quem sabe, hein? Vai ganhar um dos brindes lá, depois você agradece aqui, Ipiranga FM. Parabéns ao Roberto Rivelino, parabéns, meu amigo. Pode passar aqui na Ipiranga retirar sua cartela, tá? O Roberto Rivelino foi um dos ganhadores. Nosso amigo Jubel, ô Jubel, diz que gosta de jogar bingo aí, Jubel. Quero ver se é pé quente mesmo. Tá aqui na Ipiranga FM até às 11h30, tá? A cartela vale somente para hoje. Seu Jubel. E também a nossa amiga aqui, ó, sorteada, a Ana Lúcia da Vila Rosa. Ana Lúcia, bom dia, obrigado aí pela participação. Pode vir até a Rádio Ipiranga até às 11h30. O expediente tá aberto e você pode retirar. Então a Ana Lúcia vai vir buscar aqui, tá, essa cartela, meu amigo Jubel e meu amigo Roberto Rivelino, Cantinho do Pão. Bom dia, passe aqui na Ipiranga FM, então, até às 11h30 de hoje.

0: Por aqui nosso amigo, seu Venceslau Cru, bom dia, obrigado. Também a nossa amiga Adri. Ô, minha amiga, bom dia. Ela lembra aqui, ó, terceira fogueira e baile junino, Pinheiral dos Malucelli.
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0: Dia 4 de julho, olha só então.

Então já marque na sua agenda, 4 de julho, né? Terceira fogueira e baile junino, Pinhal dos Malucelli. Aí vai ter musical Alma Gaúcha. Valor da entrada, R$ 20 mulheres e R$ 30 homens.

0: Bom dia, Giovanni. Estamos curtindo a programação na escuta. Quem que está por aqui, meu amigo? Alidon Gomes. Bom dia, Alidon. Manda um abraço aí pra Adriele, pra Agnes e a Antonella que estão curtindo. Um abraço, meninas. É um abraço aí do Alidon.
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0: Olha só, meus amigos, eu também tenho aqui para sorteio. É, hoje temos sorteio aqui no programa, já sorteamos 3 cartelas de bingo. Mas agora eu tenho aqui, ó. Você já ouviu falar da primeira feijoada dançante na comunidade de Queimadas? É, então, é hoje, dia 27, e eu tenho 2 ingressos adultos. 2 ingressos aqui, olha só. Você vai aí? Não, ah, mas eu não ia, Giovanni, né? Ah, mas agora com o sorteio eu me animei. Então, já eu vou fazer o sorteio. Manda a mensagem pra mim, né? Olha, eu vou na primeira feijoada dançante. E coloca seu nome completo. 2 ingressos adultos, tá? Tá aqui comigo, então, para sortear hoje até as 11h30 também. Então você tem que correr na rádio pegar o seu ingresso, você que ganhar. Então, valendo agora, então, sorteio para a primeira feijoada dançante. Mas você tem que colocar na mensagem. Eu quero o ingresso pra feijoada dançante. Pra mim saber aqui, então. Tá concorrendo, já eu faço sorteio desses 2 ingressos adulto aí para a primeira feijoada dançante na comunidade de Queimadas.

10 horas e 31 minutinhos, 10h31, João Paulo e Daniel, já por aqui na programação. Olha só, a primeira ganhadora aqui desse super presente, né? Um abraço para a comunidade de Queimadas, a primeira feijoada dançante já saiu. Parabéns a dona Catarina Baralce, que já está vindo aqui retirar o seu brinde. Dona Catarina, obrigado, tá? Vai estar ali com o Edson na recepção. Catarina Baralce foi uma das ganhadoras. Tenho mais um aqui para fazer o sorteio, então pode mandar a sua mensagem. Você que vai à primeira feijoada dançante, comunidade de Queimadas, manda mensagem para mim que eu vou fazer o sorteio de mais um ingresso.

É 10 horas e 35 minutinhos, Modern Talk na programação. É um abraço aqui pra Ana Rita ligadinha com a gente, né? Já já tem Bruno Marrone por aqui, obrigado. Vanderlei Campestre Vieiras. Shot da Laranjeira oferece para os seus pais aí, o Benjamin e a Dona Albertina Cardoso, que estão ligadinha. Valeu, Vanderlei! Quem pediu o Modern Talk é a Lucimara do Farajala Bacila, embalada por essa música hoje. Lucimara, aquele abraço.

Um abraço aí pro meu amigo Everley Maier. O Everley, tá ligadinho na programação? Tá com o Gabrielzinho no carro, hein? Ô, Gabriel, essa é boa, né? É, pergunta pro seu pai dos tempos, né? Dos tempos lá atrás. É, sabia que o Everley sabia fazer esses passinhos, né, Everley? Você, o Adriano, lá da Isa. É, diz que eram aí os garotos de Palmeira nessa época, hein? Modern Talking pra vocês.

É 10 horas e 40 minutinhos, Tina Turner por aqui. Olha só, teve Modern Talk, tem Tina Turner. A nossa programação ela é diferenciada, é a boa música pra você. Dona Lindamir Lopes Camargo com a gente, obrigado. Dona Anastácia Dubinsky também, todas as manhãs sintonizada com a gente. E ela oferece as músicas do programa para toda a sua família e para a sua irmã, a Dona Dirce Pires, em São João do Triunfo. Também pessoal lá em Vieiras ligadinha com a gente, né? Então um abraço pra vocês aí, minha amiga Dona Marina. Ô Dona Marina, Edson, ô Edson trouxe aqui, ó, um recadinho pra mim, já eu leio. Esses tempos atrás eu fui convidado aí lá na Dona Marina em Vieiras, Edson. Pense um pão de bafo que ela fez. Olha, Edson, ela fez pão de bafo pro almoço. À tarde tinha sorvete. Mais à tarde num cafezão com pastel. E lá na Dona Marina, olha, é coisa boa demais. Dona Marina, um abraço pra senhora aí, né, pra todo mundo, pro seu esposo, né, pra todo mundo ligadinho aí na comunidade de Vieiras. Não, Edson, é só eu que vou, você não. Não tá convidado, Edson. Não, é eu só, a Patrícia e a Maria Júlia. Brincadeira à parte, Dona Marina, um abraço.

E olha a diz a Dona Marina, hoje sabadão com fricassê, ô Dona Marina, assim não vale. Um abraço aí pro Dico, ligadinho com a gente, pedindo Porca Véia, chegando agora, lembrança.

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Bruno Marrone na nossa programação, Se Eu Não Tivesse Ido. Temporal. Essa vai lá pra Ana Rita Mendes, obrigado. Luciana Dubinsky também já está por aqui ligadinha.

10 horas e 58 minutinhos, Fátima Leão por aqui, a gente vai mandando mais abraço, pessoal ligadinho com a gente, Dona Ivone Mol, bom dia, Dona Olinda Novak também, sempre sintonizada, Mara Camargo, obrigado, um abraço pra todo mundo aí ligadinho, né, a Mara, a Lívia, e aqui o nosso amigo Osvaldo de Matos, valeu Osvaldo, né, obrigado aí pela audiência. Pessoal da Vila Rosa, a Adriane Passoni também já está sintonizada com a gente, ligadinha na programação. Chegando agora, Christy Ralph na programação.

Piazito por aqui, frio da serra, né? Mas a gente vai falando da previsão do tempo, então. Olha só, para hoje, dia 27, neste sábado, né? Aí o CIMEPAR prevê, então, né? As mínimas aí foram 9 graus, a máxima chegando a 18 graus. Então, uma máxima mais tranquila, 18 graus. Amanhã é domingo, mas hoje o CIMEPAR, então, ele prevê chuva, meus amigos. Ele prevê aqui, ó, a precipitação acumulada para hoje, 7 milímetros. A probabilidade de ocorrência de chuva, 98%. Então, provavelmente, né, se não começar agora, um pouquinho mais à tarde, já começa aquela garoazinha, tem uma previsão de 7 milímetros para hoje. Amanhã é domingão, né, amanhã é festa em São Pedro e São Paulo, o pessoal da comunidade aí está animada, né, você pode prestigiar eles também. Para amanhã o CIMEPAR mudou, né, já falávamos ontem com o Andrei que tinha uma previsão de chuva para domingo, mas agora o CIMEPAR não prevê, tá? Aqui precipitação acumulada, diz aqui 0 milímetros e nada de probabilidade de chuva amanhã. Então vai chover hoje, aí amanhã o tempo fica legal aí. A máxima para amanhã é 23 graus e a mínima 12 graus. Aí segunda-feira, né, o CIMEPAR já prevê, sim, previsão de chuvas. 8,4 milímetros para segunda, dia 29. Terça-feira já 1,4 milímetros. Aí chove até quarta, né? Daí quarta-feira dá uma estiada no tempo e volta a chover novamente. Então essa é a previsão aqui do CIMEPAR, né? Para este final de semana. Hoje, com 7 milímetros no acumulado aí. E amanhã não temos chuva marcando.

0: Olha só, já são 11 horas e 10 minutinhos, 11 e 10, eu vou mandando um grande abraço, né, aí pra um casal amigo meu, né, nossa senhora, eles moram aí no meu coração, né, o seu José Telejinski, né, e a sua esposa, a dona Eni, né, lá no Peral do Corvo, são pessoas aí que a gente quer muito bem, né, são de nossa casa, e hoje, se Deus quiser, seu José, estaremos aí, tá, para tomar aquela cervejinha, conversar, né, e algum tempo atrás, o meu amigo José aí, ó, o seu Zé, como a gente chama, né, ele geralmente faz a festa lá, a festa do Divino, ele tem uma devoção muito bonita, tem uma capelinha lá também. Você que queira conhecer, por que não, né? Pode chegar lá, né, seu José? Aí então, você vai conhecer, né? O Peral do Corvo ali é a comunidade de Porto Amazonas, lá no Areial, né? Do Roveda. Então ele tem a capelinha lá do devoto do Divino Espírito Santo, uma comunidadezinha ali muito bonita, bem legal, onde a gente tem o privilégio de estar sempre por lá. E teve algum tempo atrás que ele tava tocando violão, ele também canta e toca, pensa umas modas que ele tira lá, né? E ele trouxe essa daqui, Dedilhada no Violão. E ali nesse embalo foi, né, seu José? As recordações do passado, a conversa. Lembrando aí da história de vida, ele que tem uma história de vida muito bonita. A hora que tiver um tempo aqui, eu conto pra você, né? Ele que trabalhou em muitos lugares, né? Hoje, advogado. Mas a história de vida do seu José Luiz Telejinski, que olha, é marcante pra muita gente que eu conheço.
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0: 11:16.
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11 horas 24 minutinhos, 11h24. Olha só, pessoal, utilidade pública para vocês, tá? Foi encontrado um chaveiro azul com uma chave, tá? Então está aqui na emissora, ele é todo azul o chaveiro, né? E tem uma chave aqui, então ficou aqui na emissora. Você que deu falta, estava andando aqui por frente da Ipiranga FM, pode passar aqui e retirar. Também foi achado aqui, então, né, perto do Dom Alberto Gonçalves, a carteira de identidade da Dona Rosa de Fátima dos Santos. Dona Rosa de Fátima dos Santos, né, você que perdeu a sua carteira de identidade, pode passar aqui na emissora a retirar. Meu amigo Ademir, lá no Poço Grande, né, um abraço para minha filha Ana Cristina, né, e minha esposa Ana Lúcia Castro. Nosso amigo também, Mário Lucas Colesel, já está por aqui. Obrigado, meu amigo. Obrigado pela participação. Dona Terezinha Novak, obrigado. Também hoje, né? Aqui, ó. Quem está por aqui? O nosso amiguinho, né? O Alan Gabriel Meira. Alô, Alan. Ligadinho na programação. Bom dia. Pode mandar os parabéns pro Celso Alan Meira? É. Olha só. Aniversário dele hoje. Valeu, Celso. Dona Zuleika por aqui, obrigado, bom dia. São José Alves também, curtindo aí na Vila Rural.

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11 horas 34 minutinhos, por aqui os Serranos, produtor rural. Dona Marisa já está com a gente, Faxinal dos Quartins, um abraço. Meu amigo Arroz, seu José Jonelso Libratoski, bom dia. Se preparando para o trabalho, aquele abraço. Dona Sirene Verne, Jardim Cristine por aqui, a Daniele do Jardim Cristine também está por aqui.

0: 11:38.
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7: Tio Sim, a história é o seguinte. Conta aí, vai.

Já são 11 horas 43 minutinhos, dá um abraço lá pro amigo Elson, lá na Colônia Francesa. Elson, aquele abraço pra você, obrigado pela audiência, meu amigo. Tá sintonizado com a gente por aqui, chegando agora João Paulo e Daniel.

São 11 horas 45 minutinhos, 11h45. Vou mandando um abraço bem especial ao nosso amigo aqui, o Alcides. Ô, meu amigo Alcides. É ele que é bombeiro aqui na cidade, né? Hoje tá de folga e veio me trazer um presente especial. Ele que esteve aí fazendo uma viagem até Portugal, se não me engano, né, Alcides? Esteve conhecendo por lá e me trouxe uma lembrança especial. Me trouxe uma camiseta, Alcides. Muito obrigado pelo presente. Deus abençoe você. Que joia, hein? Que sabadão animado por aqui, né? A gente ganhou um presente do nosso amigo ouvinte, né? Que Deus continue te abençoando, meu amigo. Continue prestando esse serviço que você faz aqui na nossa cidade, né? E que Deus possa te abençoar aí, possa fazer várias viagens, né? Conhecer vários lugares. Então, um grande abraço aos Cids. Aparecer.

0: 11:47.
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Já são 11 horas e 50 minutinhos, né? Dona Terezinha Mol por aqui, a Salete, nossa amiga Mara Camargo, meu amigo José, né? Nosso companheiro Gaiota ligadinho com a gente.

Aí temos mais uma ganhadora aqui, né? 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Pode passar aqui segunda-feira a retirar o seu vale. A Vanise, bom dia. Dona Maria Werner, minha amiga Luzia Campa. 11 horas e 52 minutinhos e assim a gente vai se despedindo por aqui, né? Você fica ligadinho na programação, né? Trazendo sempre a boa música pra vocês, né? Trazendo aqui sempre uma mensagem.

É, meus amigos, né? Agora 11h53, chegamos ao fim de mais um programa, né? E claro, a gente quer sempre agradecer de coração a cada ouvinte que esteve conosco durante toda essa semana. Que Deus o recompense, o carinho, a audiência e a companhia de todos vocês. Neste fim de semana em que celebramos São Pedro e São Paulo, lembramos da importância da fé e da coragem e da confiança no Senhor. Assim como eles permaneceram firmes em suas missões, que também possamos seguir confiantes, sabendo que Deus cuida de nós em todos os momentos. E que a mensagem da canção que a gente vai escutar agora, né, e o escudo, a voz da verdade, permaneça em nossos corações quando colocamos nossas vidas nas mãos de Deus. Encontramos proteção, força e esperança para enfrentar qualquer desafio. Desejo a você e sua família um final de semana repleto de paz, saúde, bênçãos e da presença do Senhor. Se Deus permitir, estaremos juntos novamente na próxima semana. Um grande abraço, fique com Deus e até a próxima. Essa vai lá para as meninas lá da Loja Isa, indicação, né, lá da Patrícia, de todo mundo. Voz da Verdade, o escudo.

0: 11:58.
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5: Meio-dia.
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Muito boa tarde a todos os nossos ouvintes. Nós estamos chegando para mais um programa informativo do Sindicato dos Trabalhadores Rurais de Palmeira. 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Na programação de hoje, nós vamos atualizar as informações das negociações acerca do Plano Safra, que vai ser lançado na próxima semana, no dia 30, em Brasília. Vamos trazer também informações sobre a Assembleia Geral e posse da nova direção para o próximo período, com a presença do nosso presidente Luciano Gross, além das informações tradicionais: receita da semana, curiosidade, o minuto jurídico e as informações também do que aconteceu e está acontecendo em Francisco Beltrão na realização do nosso Festival da Agricultura Familiar. Fique ligado, na próxima horinha aí a gente vai trazendo essas informações do interesse dos agricultores e agricultoras familiares de Palmeira e de toda a região. Daqui a pouquinho a gente está de volta.

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0: Estamos de volta com a programação Rádio Ipiranga, informativo do Sindicato dos Trabalhadores Rurais de Palmeira. Olha só, você que ainda não é associado ao sindicato, venha fazer parte da história da maior entidade representativa do nosso município. Você tem acesso a projetos de financiamento agrícola, Pronaf, Pronampe, crédito fundiário, além dos benefícios previdenciários para quem precisa se aposentar, salário maternidade, auxílio doença e todas as prestações de serviço que você precisa no seu dia a dia. CCIR do INCRA, o Cadastro Ambiental Rural, o Cadastro do Agricultor Familiar, que é o CAF, né, que possibilita você acessar outras políticas públicas e uma série de outras prestações de serviço, como contrato, contratos de arrendamento, de comodato, cartas de anuência, tudo que é aquilo que você precisa no seu dia a dia. Além dos convênios que o sindicato promove aí com o comércio local de Palmeira e também de Ponta Grossa. Então, se você ainda não é associado, está perdendo seu tempo aí. Você que é agricultor familiar, venha saber mais detalhes para se associar, contribuir com o sindicato e ter acesso aí a todos estes benefícios. E como anunciado no início da nossa programação, hoje a gente conta com a presença do nosso presidente, Luciano Gross, que vem falar um pouco dos trabalhos que o sindicato está realizando aí no seu dia a dia e também fazer um convite especial para todos os nossos agricultores. Lembrando, né, nós estamos fazendo a nossa programação hoje diretamente aqui de Francisco Beltrão, realizando o nosso Festival da Agricultura Familiar. Luciano, o que que se tem? Primeiro, seja bem-vindo, né? E o que que se tem para falar de bom aí para os nossos agricultores, já que nós estamos aqui na terra do sudoeste do Paraná?
1: Primeiramente, boa tarde, Marcos. Uma satisfação mais uma vez, uma honra, né? Estar participando do programa informativo do sindicato, né? 91.7 aí. Boa tarde a todos os agricultores que nos ouvem aí. E a gente está aí, né? Na labuta, estamos em ritmo de festa. Hoje a gente passou no dia de ontem por um seminário, teve muitas conversas, muitos debates, né? Muitos alinhamentos para a gente trabalhar aí o nosso modelo sindical. E hoje aí a gente está aí, né, junto com todos os sindicatos da região, compartilhando, né? Hoje é um dia de festa, nosso festival, onde teremos muitas atrações e a gente vem mostrar o que a gente vem trabalhado, né? Tem trabalhado junto com o sindicato, inclusive vai vir pessoas representando, né, a nossa Palmeira aí, né? Trazendo música aí, trazendo recreação, animação, cultura aí a todos que estão nesse dia aí de festa. Então é uma satisfação muito grande a gente estar, né, em outra cidade aí gravando o programa e trazer as informações aí para os nossos agricultores, que é isso que importa, né, Marcos?
0: O Festival da Agricultura Familiar foi realizado, inclusive, no município de Palmeira, a edição anterior, né? A gente teve uma presença bastante significativa dos outros municípios, né? Fizemos uma festa bonita lá no Parque de Rodeios, né, Luciano?
1: Com certeza, Marcos, foi uma bela de uma festa, né? Reuniu em torno de umas 800 pessoas, ou até mais, né? Eu não lembro quanto gente, mas encheu lá aquele barracão, todo mundo sabe que é grande, né? Encheu de gente lá. E o nosso pessoal também não é, a gente fala assim, não é só trabalhar, né? É também trazer a cultura, mostrar o que a gente sabe fazer. O interessante de tudo isso que a gente consegue ver, né, a diferença das outras regiões, né? Pessoal do Sudoeste, pessoal, né, do Centro-Sul, dos outros municípios sempre estão junto com a gente e a gente sempre está aprendendo junto, né, com as outras pessoas, outros sindicatos, outras lideranças aí. E é isso que é o importante, né? Cada um traz a sua cultura, o seu jeito de trabalhar, de mostrar as coisas e a gente está nessa festa. Então é muito válido, né? Isso, né, Marcos, para até alegrar a gente conseguir, né, continuar nosso trabalho aí para trazer realmente aí as condições devidas aí para os nossos sindicatos aí e sempre tentar melhorar aí a vida do nosso povo, né?
0: Muito bem, Luciano. Daqui a pouquinho a gente vai voltar. Como hoje à tarde, né, a gente vai estar retornando aí para o nosso município. A semana que vem a gente vai ter programação de assembleia. Se está nos acompanhando aí através da programação da Rádio Ipiranga, fique ligado que daqui a pouquinho a gente vai voltar conversando com o nosso presidente Luciano para falar das atividades que a gente vai estar realizando na próxima semana.

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4: Estamos de volta com a programação do informativo semanal do Sindicato dos Trabalhadores Rurais de Palmeira. E agora a gente traz as informações do Minuto Jurídico com o Dr. Gionir, assessor jurídico da Federação dos Trabalhadores na Agricultura Familiar do Paraná, FETRAF.
5: Muitos agricultores familiares, muitos trabalhadores rurais procuram os sindicatos para avaliarem essa questão da insalubridade que o governo federal teve uma derrota no Supremo na questão do INSS. O que foi decidido no Supremo? Foi decidido que acabou com o limite de idade para aposentadoria especial que tinha sido limitado à idade na reforma previdenciária de 2019. Isso terminou agora porque eles entenderam que é totalmente ilegal e inconstitucional. Mas ainda cabe o Supremo terminar a decisão para ver o tempo de contagem que a pessoa vai usar para aposentadoria. Mas, em síntese, muitos trabalhadores rurais que são fichados, que têm carteira de trabalho anotada, eles normalmente trabalham com aplicação de herbicidas, inseticidas e têm direito à insalubridade. Esses trabalhadores podem ter, sim, um tempo especial reduzido pelo trabalho insalubre, que é o mesmo caso das pessoas que trabalham com insalubridade no meio urbano, como metalúrgico, pessoal que trabalha na área da enfermagem, que tem risco de contrair algum tipo de doença, pessoal que trabalha com combustíveis, pessoal que trabalha com eletricidade, enfim, vários casos que são abrangidos pelas atividades especiais. Esses trabalhadores não estão mais sujeitos ao limite de idade. Mas o segurado especial, que é o agricultor familiar, esse já está no regime considerado especial, que é os 55 anos de idade a mulher e 60 o homem, e não entram nessa questão de insalubridade. Então você pode procurar maiores informações no seu sindicato ou algum advogado de confiança para você esclarecer todas essas situações relativas à insalubridade. Cada caso é um caso, é bom fazer uma análise completa do caso para poder avaliar.
4: Muito obrigado, doutor Junir, aí pelas informações, sempre muito bem-vindas aí, ajudando a esclarecer uma série de pontos que a gente tem aí no nosso dia a dia. Nós voltamos agora conversando com o nosso presidente, Luciano. Luciano, recentemente, né, no final do período aí de mês de janeiro, fevereiro, né, a gente realizou aí o processo eleitoral. E agora a gente está encaminhando aí para posse da nova direção e a gente quer fazer isso, obviamente, né, juntamente aí com os nossos agricultores. Qual é a programação que a gente está propondo aí para a próxima semana?
6: Então, Marcos, a gente mais uma vez agradece, né, a todos os nossos associados que confiaram no nosso trabalho, confiam no nosso trabalho. A gente sempre tem trabalhado de uma forma bem transparente e nada mais justo, né, do que a gente vir aqui, né, na nossa programação, fazer um convite especial a todos esses agricultores, nossos associados, né, a nossa direção, né, convida vocês a participarem agora na próxima sexta-feira, né, onde a gente vai estar iniciando às 9 horas o ato solene da nossa direção, né, onde a gente vai ter o nosso empossamento, né, verídico, né, e vai ser uma honra para nós, né, Marcos, que nossos associados compartilhem junto com a gente, né, que venham até a sede do sindicato. Inclusive, pedimos para nossos associados confirmarem, porque a gente vai fazer um almoço para eles, né, a gente vai fazer um mimo ali, um almoço para eles. Então, a gente pede para os nossos associados que forem vir junto com a gente, que estarão junto com a gente na sexta-feira, nos informar até para a gente se organizar melhor e a gente conseguir atender todos da melhor forma. Lembrando que a gente vai fazer o nosso empossamento, né, a nossa posse às 9 horas da manhã na sexta-feira, e logo após a nossa posse, às 10 horas, a gente também vai fazer uma assembleia de prestação de conta, né, do ano de 2025, e também tratar de alguns outros assuntos. Então, sintam-se todos convidados, né, vocês agricultores, associados, quiserem convidar, né, o vizinho, quiserem compartilhar junto com a gente. Então, será uma honra receber todos vocês aí na nossa sede do sindicato na próxima sexta-feira.
4: Então, só confirmando, né, Luciano, sexta-feira é dia 3, 9 horas da manhã, a solenidade aí de posse da atual direção. Logo em seguida, a prestação de contas, né, e a discussão aí de assuntos gerais. E aqueles agricultores que tiverem alguma dúvida também, será a oportunidade de estar conversando. E encerrando aí com um almoço, né, ao qual a gente está pedindo então pessoal que vem e quer ficar para o almoço, né, para compartilhar esse momento, fazer a confirmação, é isso, né? Luciano, o microfone está à tua disposição aí para você fazer as suas considerações finais.
6: Mais uma vez, Marcos, agradeço pela oportunidade de estar aqui, né? Uma honra, né? Mais uma vez estar conversando com você, conversando com os nossos agricultores, né? Fazendo esse convite especial e dizer a todos vocês que a gente está com um compromisso, né? De sempre estar trabalhando por todos os nossos agricultores, sempre tentando fazer o melhor, buscando, né, sempre as melhores negociações, as melhores opções. Você, Marcos, como está, né, junto ao governo nacional lá, também tem buscado muita coisa, né? Inclusive agora você está prometendo aí a abertura do Plano Safra, que vai acontecer já durante essa semana. Então vai vir muitas coisas novas, a gente tem projetos novos para trabalhar. E realmente, hoje eu vim aqui em forma de gratidão, né, agradecer, né, todos aqueles associados, nossos agricultores que deram essa oportunidade novamente em mim, em toda a nossa diretoria, de continuar esse trabalho aí. E pode ter certeza que, na medida do possível que a gente puder trabalhar, a gente vai tentar ajudar a todos da melhor forma, tanto no individual, tanto no coletivo. E que vocês precisarem, os nossos associados estiverem precisando do sindicato, a gente está à disposição em atendê-los da melhor forma. Eu deixo meu abraço a todos os agricultores aí, né? Um abraço a todo o pessoal da rádio pela parceria aí. E se Deus quiser, a gente se encontra na próxima sexta-feira, dia 3, para a nossa posse. Um abraço a todos aí, uma boa tarde.
4: Muito bem, daqui a pouco, né, a gente vai pegar a estrada, né, de volta para Palmeira. Vamos estar tá chegando aí no final da tarde nas nossas casas, se Deus quiser, né? Eu, no início da semana, vou pegar a estrada, quer dizer, vou pegar um voo de novo, né, para Brasília. A gente vai participar no dia 30 da solenidade de lançamento do Plano Safra e vou estar certamente dia 3 também, prestigiando aí a posse da nossa nova direção. Muito bem, a gente continua com a nossa programação aqui do nosso informativo e agora a gente traz as informações do mercado agrícola, dos principais preços cotados aí durante essa semana através do DERAL, Departamento de Economia Rural da SEABE Paraná, aqui do Núcleo Regional de Ponta Grossa. O arroz Agulhinha sendo comercializado essa semana a R$ 75 a saca de 60 quilos. O feijão carioca deu uma baixadinha aí esses últimos dias, R$ 290. Feijão preto, saca de 60 quilos, R$ 191.

0: sendo comercializado a R$ 18,15. Informações do mercado agrícola, colhidas aí através do DERAL, Departamento de Economia Rural da SEABE Paraná, aqui do Núcleo Regional de Ponta Grossa. E trazemos agora a receita da semana e a curiosidade também com a nossa amiga Ana.
1: Hoje vamos falar sobre a coreana. A expressão planta de nome coreana pode se referir a diferentes espécies, mas as mais proeminentes são a flor nacional da Coreia do Sul, conhecida como mugunghwa, ou a planta culinária Minari. Outra planta notável é o ginseng coreano. Mugunghwa, ou rosa de Sharon, simboliza a flor eterna que nunca murcha, representando a notável resistência, perseverança e imortalidade do espírito coreano. É uma planta muito resistente que floresce de julho a outubro, mesmo sob condições difíceis, o que a torna um símbolo poderoso da nação. Minari é uma erva perene de folhas verdes muito comum na culinária coreana, valorizada pelo seu sabor distinto e supostos benefícios à saúde. Apesar de ser um ingrediente comum na Coreia, pesquisas mostram que o minari não é tão conhecido ou consumido no Brasil quanto na Coreia do Sul, onde pode ser encontrado em restaurantes especializados. O ginseng coreano, também conhecido como ginseng coreano ou chinês, é utilizado na Ásia há mais de 5 mil anos. Seus compostos são estudados por seus potenciais benéficos para melhorar a resistência ao estresse, aumentar a energia e fortalecer o sistema imunológico. Curiosamente, existe o ginseng brasileiro, cuja raiz tem propriedades equivalentes às da Coreia do Sul, que já foi considerado uma erva daninha em plantações no Brasil, até que produtores japoneses e coreanos reconheceram seu valor e incentivaram seu cultivo sustentável, transformando a economia local em cidades como Querência do Norte, no Paraná. E vamos para a nossa receitinha de hoje: biscoitinhos de nata. Ingredientes: um pote de 300 gramas de nata, uma xícara de chá de açúcar refinado, 3 colheres de sopa de manteiga amolecida, 200 gramas de amido de milho, uma xícara e mais um terço, 2 xícaras de farinha de trigo. Modo de fazer: em uma tigela, coloque todos os ingredientes e vá misturando até formar uma massa lisa e homogênea. O trigo vai se acrescentando aos poucos. Polvilhe um pouco de farinha de trigo na mesa, pegue pequenas porções da massa e faça rolinhos, corte da maneira que preferir. Polvilhe uma forma para biscoitos e vai colocando eles, deixando um espaço entre eles. Pode marcar cada um com um garfo. Leva ao forno pré-aquecido por mais ou menos uns 20 minutinhos. Esses biscoitos têm validade de 30 dias. Uma dica é fazer cada um com 10 gramas cada. E bom apetite!
0: Muito obrigado, Ana, pelas informações. Muito bem-vinda, sempre com uma receita da hora para a gente aproveitar, né, no nosso final de semana e fazer essas receitinhas que a Ana sempre traz coisas bem interessantes para nós. A gente dá uma pausa para a gente curtir uma música aí para alegrar a nossa tarde e daqui a pouquinho a gente volta com as informações e a nossa tradicional homenagem aos sócios aniversariantes da semana.

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9: Estamos de volta com a programação Rádio Ipiranga e vamos ver como é que fica o tempo aí para este final de semana. As chuvas são registradas neste sábado aí já praticamente em todas as regiões do Paraná, iniciando pela região norte com a madrugada chuvosa, passando também pelas outras regiões e chegando até a região centro-sul, Campos Gerais e região metropolitana. Pois é, nós estávamos animados que o tempo tinha dado uma melhorada, mas as chuvas estão voltando. E a que tudo indica, as chuvas voltam de forma um pouco mais permanente aí, chovendo no sábado, domingo, com pequenas aberturas de sol, mas também prevendo chuva para a nossa região, e a partir de segunda-feira, inclusive, aumentando os volumes. É, pois é, chegando aí nos patamares de 20 até 30 milímetros, essa chuva deve permanecer pelo menos segunda, terça-feira. Quarta-feira, o CIMEPAR indica alguma abertura de sol, mas voltando a chover de novo no restante da semana. As temperaturas, pois é, as temperaturas para quem viu geada aí durante essa semana, né? Aliás, várias pessoas registraram geadas aí nas regiões mais baixas. Nós ontem, quando eu estava vindo aqui para a região sudoeste, na região ali de Guarapuava, Candói, estava branquinho de geada, branco, branco, branco, e muito frio aqui. Mas as temperaturas, pelo menos o que diz aí o CIMEPAR, devem ficar mais, mais amenas, né? Sem tanto frio. As temperaturas para a próxima semana não devem baixar aí dos 10, 12 graus, ou seja, a chuva volta e o frio vai embora. É, vamos se agasalhando e esperando, né? O tal do El Niño, que está mostrando aos poucos aí a sua cara para nós. Muito bem, agora nós trazemos a nossa tradicional homenagem aos sócios aniversariantes desta semana.

No dia 22, esteve aniversariando Edson Maurício Budziak, da comunidade do São Pedro, o Ney Stelle, lá do Papagaios Novos, e a Rosa Kowalski Dubinski, do Cantagalo. Sueli Aparecida Marques, de Queimadas. Já no dia 23, Andréia Aparecida de Camargo do Vale. É, também o Bruno Chile. Aliás, o Bruno Chile já no dia 24. Bruno Chile, da comunidade da Santa Bárbara, no dia 24. Também no dia 24, a Claudineia Galvão Vantroba, da Vilinha. Helder Antônio Riffer, do Rincão do Coxo. João Carlos Fernandes, do Faxinal do Silva. Joilson Pires, da comunidade do Boa Vista. No dia 25, estiveram aniversariando Antônio Ronilso Araújo, da comunidade do Turvo. Ednei Ruppel, de Vieiras. Essa pessoa que está vos falando aqui, Marco Rochinski, do Faxinal dos Cortins. Também Vilma Rodrigues de Souza, da comunidade de Correias. Já no dia 26, Altair Cap, do Faxinal de Silva. Eliane Aparecida Robes, de Correias. Jocely Vantroba, da comunidade do Rincão do Coxo. Lúcio Rolinski, do Pinheiral de Cima. Terezinha Ferreira, da colônia Vitmarsum. E Adilson Costa, da colônia Francesa. A todos esses sócios e sócias, parabéns, muitas felicidades, muitos anos de vida. É o que deseja toda a direção e equipe do sindicato. Nós trazemos música para homenagear os nossos associados e daqui a pouquinho a gente volta com mais informações do interesse do agricultor, da agricultora familiar de Palmeira e

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5: Meio-dia e 52.
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Estamos de volta com a programação Rádio Piranga. Queremos mandar um grande abraço lá para a comunidade do São Pedro, que amanhã tem grande festa. Pois é, você que ainda não tem uma programação definida, a comunidade São Pedro está de portas abertas e de braços abertos para receber vocês lá na grandiosa festa. 6 horas, alvorada festiva, 10 horas, Santa Missa, depois o almoço com churrasco, maionese, salada, e à tarde festiva com bingo e o tradicional leilão. Então, se faça presente, prestigie comunidade do São Pedro, festa em louvor a São Pedro, São Paulo. E, falando de festa, na próxima semana, no próximo domingo, teremos a grandiosa festa também em louvor a São Pedro, São Paulo, na comunidade do Cantagalo, dia 5 de julho. Dia 5 de julho, comunidade do Cantagalo, grandiosa festa com a mesma programação tradicional das nossas festas. E nós vamos ficando por aqui com mais este programa informativo do Sindicato dos Trabalhadores Rurais de Palmeira. Agradecemos aí pela sua audiência, desejamos a todos uma ótima tarde, um excelente final de semana e esperamos contar com a sua audiência no próximo sábado, onde a gente vai trazer já as novidades do Plano Safra, que será lançado oficialmente agora na próxima terça-feira, em solenidade com o Presidente da República, com os ministros lá em Brasília. Até o próximo sábado, se Deus

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14: E aí, cheguei, tá começando mais um programa Hit Sertanejo aqui pela sua melhor rádio. Por aqui você confere o melhor do sertanejo atual, né? Só as melhores músicas aí, como o nome já diz, só os hits. E sempre temos também aquela velhinha do dia no nosso Hit Sertanejo Retrô. E aí, qual será de hoje, hein? Fica ligada com a gente que daqui a pouquinho no segundo bloco você confere. E hoje pra começar tem essa daqui.
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2: Fechando o nosso primeiro bloco de hoje, agora eu vou lá para aquele break e já volto.
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2: Já estamos de volta com o nosso segundo bloco de hoje aqui do Hits Sertanejo. E segundo bloco tem Hits Sertanejo Retrô.
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2: E aqui no Hit Sertanejo Retrô, nós relembramos aquela música aí do passado que fez muito sucesso e agora nós iremos relembrar essa.
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3: Fechando o nosso segundo bloco de hoje, agora eu vou lá para aquele breakzinho e já volto.
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3: Já estamos de volta com o nosso último bloco do Hit Sertanejo aqui pela sua melhor rádio. E você que tá aí acompanhando a gente desde o comecinho, muito obrigada pela sua companhia, viu? Você que não perde um programa também, fica com a gente que ainda tem várias músicas para você. E bora de sertanejo.
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1: Fechando o Hit Sertanejo deste sabadão, é muito bom ter a sua companhia, viu? Já quero desejar um ótimo final de semana pra você. Fica com Deus, aquele abraço e lembrar aí que segunda tem mais, tá bom? Valeu, beijo pra você, tchau, tchau.
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0: Esther.
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1: 12:12.
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1: 12h45.
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1: 3 e 2.
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2: 3:19.
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1: É mulher danada, hein? Eu conheço um monte desse tipo.
0: Rapaz, eu não tô nem aí, eu gosto de ser usado, meu. Pode me usar à vontade.

0: parceiro, mas e agora?
1: Vamos pro boteco beber cachaça e depois fazer o vugu-vugu.
0: Tem coisa melhor?
1: Obrigado, Grupo Rock!
0: Valeu, Eduardo Costa!
1: Um beijo no coração de vocês! 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
1: 3:33.
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3: 5:16.
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1: 5h33.
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1: 5h53.
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1: 5:58.
2: 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Você é nosso ouvinte da Rádio Ipiranga, 91.7. É o nosso momento de pausar, nosso momento de agradecer. É a hora do Ângelus aqui na Rádio Ipiranga. 3 minutinhos para desligar a correria, rezar com a gente e renovar a nossa fé. Todos os dias, às 6 horas da tarde, temos esse momento, esse encontro de oração para renovar a nossa fé. Porque, no meio do barulho da cidade, no meio dos nossos afazeres, Deus continua falando baixinho ao nosso coração. Hora do Ângelus, só aqui na Rádio Ipiranga 91.7, sua companheira de fé. Rezemos juntos.

0: O anjo do Senhor anunciou a Maria, e ela concebeu do Espírito Santo. Ave Maria, cheia de graça, o Senhor é convosco. Bendita sois vós entre as mulheres, e bendito é o fruto do vosso ventre, Jesus. Santa Maria, Mãe de Deus, rogai por nós, pecadores, agora e na hora de nossa morte. Amém. Eis aqui a escrava do Senhor. Faça-se em mim segundo a vossa palavra. Ave Maria, cheia de graça, o Senhor é convosco. Bendita sois vós entre as mulheres, e bendito é o fruto do vosso ventre, Jesus. Santa Maria, Mãe de Deus, rogai por nós, pecadores, agora e na hora de nossa morte. Amém. E o Verbo divino se fez carne e habitou entre nós. Ave Maria, cheia de graça, o Senhor é convosco. Bendita sois vós entre as mulheres, e bendito é o fruto do vosso ventre, Jesus. Santa Maria, Mãe de Deus, rogai por nós, pecadores, agora e na hora de nossa morte. Amém. Rogai por nós, Santa Mãe de Deus, para que sejamos dignos das promessas de Cristo. Oremos. Infundi, Senhor, nós vos pedimos em nossas almas a vossa graça, para que nós, que conhecendo pela anunciação do anjo a encarnação de Jesus Cristo, vosso Filho, cheguemos por sua paixão e sua cruz à glória da ressurreição, pelo mesmo Jesus Cristo, nosso Senhor. Amém. Glória ao Pai, ao Filho e ao Espírito Santo, como era no princípio, agora e sempre. Amém.
1: Santo anjo do Senhor, meu zeloso guardador.
0: Rezemos ao nosso anjo da guarda, pedindo a ele a sua intercessão e proteção. Santo anjo do Senhor, meu zeloso guardador, se a ti me confiou a piedade divina, sempre me rege, me guarde, me governe, me ilumine. Amém. Que Deus abençoe nossa tarde, nossa noite, que esse momento de espiritualidade alimente sempre as nossas almas. Em nome do Pai, e do Filho, e do Espírito Santo. Amém.
1: Sempre me governa, me ilumina sempre. Amém.
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7: E hoje contemplaremos os mistérios gozosos.
8: Por nós

Creio em Deus Pai Todo-Poderoso, Criador do céu e da terra, e em Jesus Cristo, seu único Filho, nosso Senhor, que foi concebido pelo poder do Espírito Santo, nasceu da Virgem Maria, padeceu sob Pôncio Pilatos, foi crucificado, morto e sepultado, desceu à mansão dos mortos, ressuscitou ao terceiro dia, subiu aos céus e está sentado à direita de Deus Pai Todo-Poderoso, donde há de vir a julgar os vivos e os mortos. Creio no Espírito Santo, na Santa Igreja Católica, na comunhão dos santos, na remissão dos pecados, na ressurreição da carne, na vida eterna. Amém. Pai nosso que estais no céu, santificado seja o vosso nome. Venha a nós o vosso reino, seja feita a vossa vontade, assim na terra como no céu.

0: nosso mal. Amém.
1: Ave Maria, cheia de graça, o Senhor é convosco. Bendita sois vós entre as mulheres e bendito é o fruto do vosso ventre, Jesus.
0: Santa Maria, Mãe de Deus, rogai por nós, pecadores, agora e na hora de nossa morte. Amém.
1: Ave Maria, cheia de graça, o Senhor é convosco. Bendita sois vós entre as mulheres e bendito é o fruto do vosso ventre, Jesus.
0: Santa Maria, Mãe de Deus, rogai por nós, pecadores, agora e na hora de nossa morte. Amém.
1: Ave Maria, cheia de graça, o Senhor é convosco. Bendita sois vós entre as mulheres e bendito é o fruto do vosso ventre, Jesus.
0: Santa

0: Pai nosso que estais no céu, santificado seja o vosso nome. Venha a nós o vosso reino, seja feita a vossa vontade, assim na terra como no céu.
1: O pão nosso de cada dia nos dai hoje. Perdoai-nos as nossas ofensas, assim como nós perdoamos a quem nos tem ofendido. E não nos deixeis cair em tentação, mas livrai-nos do mal. Amém.
0: Ave Maria, cheia de graça, o Senhor é convosco. Bendita sois vós entre as mulheres, e bendito é o fruto do vosso ventre, Jesus.
1: Santa Maria, Mãe de Deus, rogai por nós, pecadores, agora e na hora de nossa morte. Amém.
0: Ave Maria, cheia de graça, o Senhor é convosco. Bendita sois vós entre as mulheres, e bendito é o fruto do vosso ventre, Jesus.
1: Santa Maria, Mãe de Deus, rogai por nós, pecadores, agora e na hora de nossa morte. Amém.
0: Ave Maria, cheia de graça, o Senhor é convosco. Bendita sois vós entre as mulheres, e bendito é o fruto do vosso ventre, Jesus.
1: Santa Maria, Mãe de Deus, rogai por nós, pecadores, agora e na hora de nossa morte. Amém.
0: Ave Maria, cheia de graça, o Senhor é convosco. Bendita sois vós entre as mulheres, e bendito é o fruto do vosso ventre, Jesus.
1: Santa Maria, Mãe de Deus, rogai por nós, pecadores, agora e na hora de nossa morte. Amém.
0: Ave Maria, cheia de graça, o Senhor é convosco. Bendita sois vós entre as mulheres, e bendito é o fruto do vosso ventre, Jesus.
1: Santa Maria, Mãe de Deus, rogai por nós, pecadores, agora e na hora de nossa morte. Amém.
0: Ave Maria, cheia de graça, o Senhor é convosco. Bendita sois vós entre as mulheres, e bendito é o fruto do vosso ventre, Jesus.
1: Santa Maria, Mãe de Deus, rogai por nós, pecadores, agora e na hora de nossa morte. Amém.
0: Ave Maria, cheia de graça, o Senhor é convosco. Bendita sois vós entre as mulheres, e bendito é o fruto do vosso ventre, Jesus.
1: Santa Maria, Mãe de Deus, rogai por nós, pecadores, agora e na hora de nossa morte. Amém.
0: Ave Maria, cheia de graça, o Senhor é convosco. Bendita sois vós entre as mulheres, e bendito é o fruto do vosso ventre, Jesus.
1: Santa Maria, Mãe de Deus, rogai por nós, pecadores, agora e na hora de nossa morte. Amém.
0: Ave Maria, cheia de graça, o Senhor é convosco. Bendita sois vós entre as mulheres, e bendito é o fruto do vosso ventre, Jesus.
1: Santa Maria, Mãe de Deus, rogai por nós, pecadores, agora e na hora de nossa morte. Amém.
0: Ave Maria, cheia de graça, o Senhor é convosco. Bendita sois vós entre as mulheres, e bendito é o fruto do vosso ventre, Jesus.
1: Santa Maria, Mãe de Deus, rogai por nós, pecadores, agora e na hora de nossa morte. Amém.
0: Glória ao Pai, ao Filho e ao Espírito Santo,
1: como era no princípio, agora e sempre. Amém.

0: Pai nosso que estais no céu, santificado seja o vosso nome. Venha a nós o vosso reino, seja feita a vossa vontade, assim na terra como no céu.
1: O pão nosso de cada dia nos dai hoje. Perdoai-nos as nossas ofensas, assim como nós perdoamos a quem nos tem ofendido. E não nos deixeis cair em tentação, mas livrai-nos do mal. Amém.
0: Ave Maria, cheia de graça, o Senhor é convosco. Bendita sois vós entre as mulheres, e bendito é o fruto do vosso ventre, Jesus.
1: Santa Maria, Mãe de Deus, rogai por nós, pecadores, agora e na hora de nossa morte. Amém.
0: Ave Maria, cheia de graça, o Senhor é convosco. Bendita sois vós entre as mulheres, e bendito é o fruto do vosso ventre, Jesus.
1: Santa Maria, Mãe de Deus, rogai por nós, pecadores, agora e na hora de nossa morte. Amém.
0: Ave Maria, cheia de graça, o Senhor é convosco. Bendita sois vós entre as mulheres, e bendito é o fruto do vosso ventre, Jesus.
1: Santa Maria, Mãe de Deus, rogai por nós, pecadores, agora e na hora de nossa morte. Amém.
0: Ave Maria, cheia de graça, o Senhor é convosco. Bendita sois vós entre as mulheres, e bendito é o fruto do vosso ventre, Jesus.
1: Santa Maria, Mãe de Deus, rogai por nós, pecadores, agora e na hora de nossa morte. Amém.
0: Ave Maria, cheia de graça, o Senhor é convosco. Bendita sois vós entre as mulheres, e bendito é o fruto do vosso ventre, Jesus.
1: Santa Maria, Mãe de Deus, rogai por nós, pecadores, agora e na hora de nossa morte. Amém.
0: Ave Maria, cheia de graça, o Senhor é convosco. Bendita sois vós entre as mulheres, e bendito é o fruto do vosso ventre, Jesus.
1: Santa Maria, Mãe de Deus, rogai por nós, pecadores, agora e na hora de nossa morte. Amém.
0: Ave Maria, cheia de graça, o Senhor é convosco. Bendita sois vós entre as mulheres, e bendito é o fruto do vosso ventre, Jesus.
1: Santa Maria, Mãe de Deus, rogai por nós, pecadores, agora e na hora de nossa morte. Amém.
0: Ave Maria, cheia de graça, o Senhor é convosco. Bendita sois vós entre as mulheres, e bendito é o fruto do vosso ventre, Jesus.
1: Santa Maria, Mãe de Deus, rogai por nós, pecadores, agora e na hora de nossa morte. Amém.
0: Ave Maria, cheia de graça, o Senhor é convosco. Bendita sois vós entre as mulheres, e bendito é o fruto do vosso ventre, Jesus.
1: Santa Maria, Mãe de Deus, rogai por nós, pecadores, agora e na hora de nossa morte. Amém.
0: Ave Maria, cheia de graça, o Senhor é convosco. Bendita sois vós entre as mulheres, e bendito é o fruto do vosso ventre, Jesus.
1: Santa Maria, Mãe de Deus, rogai por nós, pecadores, agora e na hora de nossa morte. Amém.
0: Glória ao Pai, ao Filho e ao Espírito Santo.
1: Como é

0: Pai nosso que estás no céu, santificado seja o vosso nome. Venha a nós o vosso reino, seja feita a vossa vontade, assim na terra como no céu.
1: O pão nosso de cada dia nos dai hoje, perdoai-nos as nossas ofensas, assim como nós perdoamos a quem nos tem ofendido. E não nos deixeis cair em tentação, mas livrai-nos do mal. Amém.
0: Ave Maria, cheia de graça, o Senhor é convosco. Bendita sois vós entre as mulheres, e bendito é o fruto do vosso ventre, Jesus.
1: Santa Maria, Mãe de Deus, rogai por nós, pecadores, agora e na hora de nossa morte. Amém.
0: Ave Maria, cheia de graça, o Senhor é convosco. Bendita sois vós entre as mulheres, e bendito é o fruto do vosso ventre, Jesus.
1: Santa Maria, Mãe de Deus, rogai por nós, pecadores, agora e na hora de nossa morte. Amém.
0: Ave Maria, cheia de graça, o Senhor é convosco. Bendita sois vós entre as mulheres, e bendito é o fruto do vosso ventre, Jesus.
1: Santa Maria, Mãe de Deus, rogai por nós, pecadores, agora e na hora de nossa morte. Amém.
0: Ave Maria, cheia de graça, o Senhor é convosco. Bendita sois vós entre as mulheres, e bendito é o fruto do vosso ventre, Jesus.
1: Santa Maria, Mãe de Deus, rogai por nós, pecadores, agora e na hora de nossa morte. Amém.
0: Ave Maria, cheia de graça, o Senhor é convosco. Bendita sois vós entre as mulheres, e bendito é o fruto do vosso ventre, Jesus.
1: Santa Maria, Mãe de Deus, rogai por nós, pecadores, agora e na hora de nossa morte. Amém.
0: Ave Maria, cheia de graça, o Senhor é convosco. Bendita sois vós entre as mulheres, e bendito é o fruto do vosso ventre, Jesus.
1: Santa Maria, Mãe de Deus, rogai por nós, pecadores, agora e na hora de nossa morte. Amém.
0: Ave Maria, cheia de graça, o Senhor é convosco. Bendita sois vós entre as mulheres, e bendito é o fruto do vosso ventre, Jesus.
1: Santa Maria, Mãe de Deus, rogai por nós, pecadores, agora e na hora de nossa morte. Amém.
0: Ave Maria, cheia de graça, o Senhor é convosco. Bendita sois vós entre as mulheres, e bendito é o fruto do vosso ventre, Jesus.
1: Santa Maria, Mãe de Deus, rogai por nós, pecadores, agora e na hora de nossa morte. Amém.
0: Ave Maria, cheia de graça, o Senhor é convosco. Bendita sois vós entre as mulheres, e bendito é o fruto do vosso ventre, Jesus.
1: Santa Maria, Mãe de Deus, rogai por nós, pecadores, agora e na hora de nossa morte. Amém.
0: Ave Maria, cheia de graça, o Senhor é convosco. Bendita sois vós entre as mulheres, e bendito é o fruto do vosso ventre, Jesus.
1: Santa Maria, Mãe de Deus, rogai por nós, pecadores, agora e na hora de nossa morte. Amém.
0: Glória ao Pai, ao Filho e ao Espírito Santo,
1: como era no princípio, agora e sempre. Amém.

0: Pai nosso que estais no céu, santificado seja o vosso nome. Venha a nós o vosso reino, seja feita a vossa vontade, assim na terra como no céu.
1: O pão

0: mal. Amém.
1: Ave Maria, cheia de graça, o Senhor é convosco. Bendita sois vós entre as mulheres, e bendito é o fruto do vosso ventre, Jesus.
0: Santa Maria, Mãe de Deus, rogai por nós, pecadores, agora e na hora de nossa morte. Amém.
1: Ave Maria, cheia de graça, o Senhor é convosco. Bendita sois vós entre as mulheres, e bendito é o fruto do vosso ventre, Jesus.
0: Santa Maria, Mãe de Deus, rogai por nós, pecadores, agora e na hora de nossa morte. Amém.
1: Ave Maria, cheia de graça, o Senhor é convosco. Bendita sois vós entre as mulheres, e bendito é o fruto do vosso ventre, Jesus.
0: Santa Maria, Mãe de Deus, rogai por nós, pecadores, agora e na hora de nossa morte. Amém.
1: Ave Maria, cheia de graça, o Senhor é convosco. Bendita sois vós entre as mulheres, e bendito é o fruto do vosso ventre, Jesus.
0: Santa Maria, Mãe de Deus, rogai por nós, pecadores, agora e na hora de nossa morte. Amém.
1: Ave Maria, cheia de graça, o Senhor é convosco. Bendita sois vós entre as mulheres, e bendito é o fruto do vosso ventre, Jesus.
0: Santa Maria, Mãe de Deus, rogai por nós, pecadores, agora e na hora de nossa morte. Amém.
1: Ave Maria, cheia de graça, o Senhor é convosco. Bendita sois vós entre as mulheres, e bendito é o fruto do vosso ventre, Jesus.
0: Santa Maria, Mãe de Deus, rogai por nós, pecadores, agora e na hora de nossa morte. Amém.
1: Ave Maria, cheia de graça, o Senhor é convosco. Bendita sois vós entre as mulheres, e bendito é o fruto do vosso ventre, Jesus.
0: Santa Maria, Mãe de Deus, rogai por nós, pecadores, agora e na hora de nossa morte. Amém.
1: Ave Maria, cheia de graça, o Senhor é convosco. Bendita sois vós entre as mulheres, e bendito é o fruto do vosso ventre, Jesus.
0: Santa Maria, Mãe de Deus, rogai por nós, pecadores, agora e na hora de nossa morte. Amém.
1: Ave Maria, cheia de graça, o Senhor é convosco. Bendita sois vós entre as mulheres, e bendito é o fruto do vosso ventre, Jesus.
0: Santa Maria, Mãe de Deus, rogai por nós, pecadores, agora e na hora de nossa morte. Amém.
1: Ave Maria, cheia de graça, o Senhor é convosco. Bendita sois vós entre as mulheres, e bendito é o fruto do vosso ventre, Jesus.
0: Santa Maria, Mãe de Deus, rogai por nós, pecadores, agora e na hora de nossa morte. Amém.
1: Glória ao Pai, ao Filho e ao Espírito Santo.

0: Pai nosso que estais no céu, santificado seja o vosso nome. Venha a nós o vosso reino, seja feita a vossa vontade, assim na terra como no céu.
1: O pão

0: nosso mal. Amém.
1: Ave Maria, cheia de graça, o Senhor é convosco. Bendita sois vós entre as mulheres e bendito é o fruto do vosso ventre, Jesus.
0: Santa Maria, Mãe de Deus, rogai por nós, pecadores, agora e na hora de nossa morte. Amém.
1: Ave Maria, cheia de graça, o Senhor é convosco. Bendita sois vós entre as mulheres e bendito é o fruto do vosso ventre, Jesus.
0: Santa Maria, Mãe de Deus, rogai por nós, pecadores, agora e na hora de nossa morte. Amém.
1: Ave Maria, cheia de graça, o Senhor é convosco. Bendita sois vós entre as mulheres e bendito é o fruto do vosso ventre, Jesus.
0: Santa Maria, Mãe de Deus, rogai por nós, pecadores, agora e na hora de nossa morte. Amém.
1: Ave Maria, cheia de graça, o Senhor é convosco. Bendita sois vós entre as mulheres e bendito é o fruto do vosso ventre, Jesus.
0: Santa Maria, Mãe de Deus, rogai por nós, pecadores, agora e na hora de nossa morte. Amém.
1: Ave Maria, cheia de graça, o Senhor é convosco. Bendita sois vós entre as mulheres e bendito é o fruto do vosso ventre, Jesus.
0: Santa Maria, Mãe de Deus, rogai por nós, pecadores, agora e na hora de nossa morte. Amém.
1: Ave Maria, cheia de graça, o Senhor é convosco. Bendita sois vós entre as mulheres e bendito é o fruto do vosso ventre, Jesus.
0: Santa Maria, Mãe de Deus, rogai por nós, pecadores, agora e na hora de nossa morte. Amém.
1: Ave Maria, cheia de graça, o Senhor é convosco. Bendita sois vós entre as mulheres e bendito é o fruto do vosso ventre, Jesus.
0: Santa Maria, Mãe de Deus, rogai por nós, pecadores, agora e na hora de nossa morte. Amém.
1: Ave Maria, cheia de graça, o Senhor é convosco. Bendita sois vós entre as mulheres e bendito é o fruto do vosso ventre, Jesus.
0: Santa Maria, Mãe de Deus, rogai por nós, pecadores, agora e na hora de nossa morte. Amém.
1: Ave Maria, cheia de graça, o Senhor é convosco. Bendita sois vós entre as mulheres e bendito é o fruto do vosso ventre, Jesus.
0: Santa Maria, Mãe de Deus, rogai por nós, pecadores, agora e na hora de nossa morte. Amém.
1: Ave Maria, cheia de graça, o Senhor é convosco. Bendita sois vós entre as mulheres e bendito é o fruto do vosso ventre, Jesus.
0: Santa Maria, Mãe de Deus, rogai por nós, pecadores, agora e na hora de nossa morte. Amém.

0: rogai por nós, Santa Mãe de Deus, para que sejamos dignos das promessas de Cristo.
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2: Noventa e um ponto sete.
3: 6:33.
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3: 6:35.

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1: 6:47.

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6: 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Compareçam! 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
1: 732.
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1: 7:56.

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1: 82.
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1: 8:27.

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0: Cidade Zap Zap. 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
1: O que, pai?
0: O que tu tá fazendo aí, guri?
1: Tô no WhatsApp.
0: Mas passa já, busca as vacas.
1: Tá bom, pai.
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1: Eu tô indo, pai.
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1: 8:39.
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1: 8h51.